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0: Obrigado!
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0: 22h54.
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1: 1:28.
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1: 2:22.
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2: Deus abençoe você e toda a sua família. Que alegria estar aqui com você, começando mais um programa Eu Seguirei. Eu tenho certeza de que Deus vai falar muito ao seu coração através deste programa. Olha, se você pode, eu já quero convidar você a pegar a sua Bíblia, porque hoje nós vamos meditar a palavra de Deus. A palavra de Deus é o nosso alimento, a palavra de Deus que é o nosso sustento. Eu tenho certeza que essa palavra vai mover seu coração. Olha, aqui você vai ouvir a palavra de Deus, aqui você vai poder cantar. São minutos que ficaremos juntos, onde você vai fazer uma experiência com Deus. Lembrando que tudo que você ouvir aqui, depois fica registrado no meu canal do YouTube, Frei Gilson / Som do Monte, no meu Instagram, no meu Facebook, todos com o mesmo nome, Frei Gilson / Som do Monte, para que você possa também compartilhar essa palavra com os seus amigos, tá bom? Então, vamos escutar a palavra de Deus.
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2: Quando rezamos o terço, em cada mistério nós temos uma jaculatória que a gente diz assim: ó meu Jesus, livrai-me do fogo do inferno, levai as almas todas para o céu e socorrei principalmente as que mais precisarem da vossa misericórdia. É uma oração que, inclusive, se eu não me engano, Nossa Senhora de Fátima nos ensinou: livrai-me do fogo do inferno. E por quê? Porque todos nós temos o perigo. Eu e você estamos vivos e nós estamos fazendo as nossas escolhas. Como diz a palavra de Deus, em 2 Coríntios, capítulo 5, 2 Coríntios, capítulo 5, versículo 10, estamos fazendo as nossas escolhas nesta terra, mas um dia vamos morrer e depois acontece o quê? 2 Coríntios, capítulo 5, versículo 10, porque teremos de comparecer diante do tribunal de Cristo. Ali cada um receberá o que mereceu, conforme o bem ou o mal que tiver feito enquanto estava no corpo. Então, enquanto eu estou no corpo, eu posso fazer o bem ou o mal. Se eu escolher o bem, com certeza o céu. Se eu escolher uma vida de mal, uma vida de pecado, o perigo da perdição, ele é real. Eu quero meditar com você sobre isso. Eu sei que é um assunto que às vezes a gente não quer meditar, mas a gente precisa, porque se está na Bíblia, a gente precisa meditar. Tudo que está na palavra de Deus, a gente precisa meditar, ainda mais quando é o próprio Jesus falando. Toda palavra é importante, toda palavra é palavra de Deus. Mas quando o próprio Jesus fala, a gente tem que entender que é algo muito importante que ele está querendo nos revelar. Em nome do Pai, do Filho e do Espírito Santo. Amém. Mateus 13, de 36 a 43. Naquele tempo, Jesus deixou as multidões e foi para casa. Seus discípulos aproximaram-se dele e disseram: explica-nos a parábola do joio. Jesus respondeu: aquele que semeia a boa semente é o filho do homem. O campo é o mundo. A boa semente são os que pertencem ao reino. O joio são os que pertencem ao maligno. O inimigo que semeou o joio é o diabo. A colheita é o fim dos tempos. Os ceifadores são os anjos. Como o joio é recolhido e queimado ao fogo, assim também acontecerá no fim dos tempos. O filho do homem enviará os seus anjos, e eles retirarão do seu reino todos os que fazem outros pecar e os que praticam o mal. como eu comecei falando no começo do vídeo. E depois os lançarão na fornalha de fogo. Ali haverá choro e ranger de dentes. Então justos brilharão como o sol no reino do seu Pai. Quem tem ouvidos, ouça. Palavra da salvação. Santo Agostinho, ele vai nos ajudar muito. Preste atenção nessa grande meditação de Santo Agostinho. Tenho medo do fogo eterno, mas sua sorte será para sempre. Entendo no sentido de fogo eterno, a respeito da qual declara em outra passagem a Escritura, Isaías 66, 24, o seu verme não morrerá e seu fogo não se apagará. Mas dirá alguém, ele fala dos ímpios, não de mim. Alguém pode olhar essa palavra e dizer assim, mas não está falando de mim. Eu sou uma pessoa boa. Aqui essa palavra está falando dos ímpios, essa palavra está falando dos maus. Então, alguém dirá, Santo Agostinho, ele fala dos ímpios, não de mim. Porque apesar de eu ser pecador, de adúltero, de fraudulento, de ladrão, de perjuro, tenho Cristo por fundamento, eu sou cristão, sou batizado. Gente, quanto disso tem no mundo de hoje? Ir para o inferno? Eu não. Eu sou de Cristo, eu sou cristão. Eu sou adúltero, sou ladrão, sou fraudulento, sou pecador, faço perjúrio, mas sou cristão, sou batizado. Sou purificado pelo fogo e por causa do fundamento eu não me perco. Fala-me novamente, Santo Agostinho, o que és? Sou cristão, respondes. Bem, vai adiante, o que mais? Ladrão, adúltero, etc. Destes, afirmou o apóstolo, os que praticam tais coisas não herdarão o reino de Deus. Gálatas capítulo 5, versículo 21. Depois você confere. Certamente esperas obter o reino dos céus sem te corrigires de teus pecados, sem fazer penitência do que cometeste? Acho que não. O que tais coisas praticam não herdarão o reino de Deus. Desconheces que a longanimidade de Deus te convida à conversão, iluminando-te com não sei o que, com a tua obstinação e com o coração impenitente, estás acumulando ira para o dia da ira e da revelação da justa sentença de Deus que retribuirá a cada um segundo as suas obras. Romanos 2:4. Fica atento, portanto, ao juiz que vem. Santo Agostinho está dizendo assim, ó, cuidado. Porque você quer entrar no céu sem se converter? Cuidado. Romanos capítulo 2, versículo de 4 a 6. Ou desprezastes as riquezas de sua bondade, tolerância e longanimidade, desconhecendo que a bondade de Deus te convida ao arrependimento? Mas pela tua obstinação e coração impenitente vais acumulando ira contra ti para o dia da cólera, o dia da revelação do justo juízo de Deus, que retribuirá a cada um segundo as suas obras. Essa palavra é muito importante. Apocalipse capítulo 20, versículo 15. Todo que não foi encontrado escrito no livro da vida foi lançado ao fogo. Isso não pode acontecer comigo e com você, mas para isso a gente precisa lutar. Livrai-me do fogo do inferno e levai as almas todas para o céu. Livrai-me do fogo do inferno. Pai, Filho e Espírito Santo. Amém.
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2: Resposta a essa palavra, eu quero convidar você agora a cantar comigo.
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2: O programa de hoje está bom demais e eu quero lembrar você, se você quiser ouvir mais pregações, mais meditação da palavra, basta você me acompanhar no meu canal do YouTube, Frei Gilson / Som do Monte, no meu Instagram, no meu Facebook, no meu TikTok, e lá você vai encontrar muito mais palavra de Deus para você.
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2: E nós vamos terminar este programa rezando. Eu quero clamar agora por você, quero clamar pela sua família. Senhor Deus, libera agora o teu Espírito Santo sobre cada pessoa que acompanha este programa. Vem, Espírito Santo, enche todos os que estão acompanhando este programa agora. Libera, Senhor, para esta pessoa o que ela mais precisa, para o corpo e para a alma. Libera, Senhor, curas e libertações em nome de Jesus para esta pessoa que assiste, que acompanha, que escuta e para toda a sua família. Eu clamo a tua poderosa bênção. Visita agora com bênção de proteção. A bênção que só o Senhor pode dar. Abençoe-vos o Deus Todo-Poderoso, Pai e Filho e Espírito Santo. Amém.
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0: já estamos juntinhos na melhor sintonia 99.1 FM, manhã de terça-feira, dia 4 de agosto de 2026. 4 horas e 55 minutos, 4h55, começando mais um Rancho 99 na sua Paranapanema. Vem para você do sítio Chácaras Fazendas em Piraju na região. Ótima terça-feira que está só começando e promete, né? Mas vamos juntinhos até às 6h30 na 99.1 FM. Às 6h30 da manhã tem o Marcos Fernandes com as primeiras notícias do dia, o Jornal Operação Cidade, primeira edição. 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Mabraco Materiais de Construção, com a gente até às 6h30 da manhã do Rancho 99, que está só começando. Bom dia, bom dia, bom dia, bom dia.
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Aí, começando mais uma semana, uma terça-feira, dia 4 de agosto de 2026, 4h58 na Paranapanema.

0: 5:10 agora.
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0: Agora 5 horas e 22 minutos, 5 e 22. Padre Alessandro, meu velho pai. Escolta de vagalumes, Sérgio Reis. Igrejinha na Serra, Caçulho Manieiro. Esqueceram de Deus, Durval e Davi. Catimbau, Tião Carreira e Pardinho. Raízes do Campo, o Lourenço e Lourival. Às 6h30 estamos juntinhos e vamos juntinhos na melhor sintonia, 99.1 FM. Para você de Piraju, da região, do sítio Chácara das Fazendas. Nosso bom dia, ótima terça-feira para todos aí. Dia 4 de agosto de 2026. Como é que tá? Tudo legal por aí? Alô, Nilton! Alô, Janete! Alô, Nilton! Alô, Janete! Bom dia! Estão sempre na sintonia com a gente. Também lá no bairro dos Félix, né? O Clodoaldo, a Leila, seu Zé, Dona Maria, na sintonia. O Chiquinho Argola, alô Chiquinho, tá lá na Água da Chácara, né, tá aqui, né, na Água da Chácara, ligado com a gente, né, Dona Irene Andrade, bom dia, também, pessoal lá na fazenda, no sítio, né, no sítio da Vodeia, né, a Ana Paula Teodoro, na sintonia, ela e toda a família, sempre com o radinho ligado com a gente, na fazenda Santa Lúcia também, o Val e todo o pessoal lá sempre ligado com a gente. Aquele abraço, pessoal da Fazenda IP, na sintonia com a gente. Pessoal lá do bairro do Cágado, sempre na sintonia. No Campo de Ouro, Fazenda São José. Nosso abraço a todos os pessoal em sítio, chácaras, fazendas. Pessoal também ligados com a gente lá na Enseada Piraju. Alô, Ronaldo e todo o pessoal aí na Enseada Piraju. Aquele abraço a todos aí nas chácaras, né? Tem chácaras ali. Pessoal sempre com o radinho ligado na madrugada aí. Pessoal também lá nas chácaras ali da represa, né? Esqueci o nome ali, acho que é condomínio, né? Condomínio Piraju. Pessoal sempre na sintonia com a gente também. Aquele abraço aí a todos aí, hein? É isso aí, você tá em Piraju? Pessoal lá do Eldorado na sintonia com a gente. Pessoal do Morada do Sol na sintonia. Jardim Tropical, Monte Belo na sintonia, pessoal ali do Teto 1, Teto 2, Flamboyant, Castilhão. Aquele abraço a todos aí do bairro Hungria. Alô, pessoal do bairro Hungria, todo o pessoal aí da casa de abrigo, né? Casa de abrigo, pessoal sempre na sintonia, Mandioquinha. Nosso abraço a todos aí. Ótimo dia, ótima terça-feira. E o pessoal que estão na estrada aí, né? O pessoal estão partindo para mais um dia de trabalho. E sempre com o radinho ligado na 99.1 FM. Aquele abraço a todos, ótima terça-feira aí, hein? Quem sempre está com a gente também são os pedreiros, carpinteiros, serralheiros, acordando cedo e já se preparando para mais um dia de trabalho aí, ligados a 99.1 FM. E você, caminhoneiro, passando por Piraju, muitos estão descansando nos postos de gasolina e sempre ligados com a gente também. Nosso abraço, ótimo dia para todos aí. 5 horas e 25 minutos, 5h25. Nosso abraço também pro pessoal lá no Recanto das Garças, na sintonia com a gente, né? Tá por lá o Rock, Dona Creuza, né? O Cirineu, o Zé Antônio, o Edinho, a Célia, Messias, a Priscila, o Maurão. Nosso abraço a todos aí, ótimo dia, hein? Também lá na Fazenda WD, na Nova Piraju, o pessoal da Nova Piraju, nosso bom dia, tá? A Márcia e o Zenil. Alô, Márcia, alô, Zenil e todos aí da Nova Piraju, sempre com a gente também. Aquele abraço. Lá em Tejupá, seu Luiz Carlos, o seu... Luiz Carlos Rosa, na sintonia com a gente, né? Ah, sempre na sintonia com a gente. Aquele abraço. Né? Lá em Bernardino de Campos, tá o seu Carlos de Góis, né? Alô, seu Carlos de Góis, Dona Sebastiana, sempre com a gente também. Lá em Manduri, alô Fubá, Fubá, a pessoa da prefeitura e todos aí, né, da família aí, o Fubá, sempre na sintonia com a gente também. Aquele abraço, pessoal do Óleo, Chavantes, Canitar, né, pessoal de Taquarituba, alô Taquarituba, Coronel Macedo, sempre na sintonia com a gente aí. Ótimo dia. Pessoal aqui e Sarutaiá também na sintonia com a gente, alô Sarutaiá, Timburi, né, Tejupá. Sempre tem a sintonia Fartura. Ô, pessoal de Fartura também. Sempre ligados com a gente aí. Aquele abraço Ótimo dia aí. 5h26 na Paranapanema, Rancho 99. Aô, papai, dona Ana. Papai, hoje é terça-feira, papai. Vamos que vamos. Dá aquela enxaguada no pescoço e vamos pra riba, rapaz. 5h27 agora.
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2: 5:31 agora.

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1: Aí o Rancho 99, o César e Paulinho. Vai que cola, né? Vai que cola. Você ouviu também Craveiro e Cravinho, a Rolinha, Sete Palavras, Pedro Bento e Zé da Estrada, Meu Velho Pai, Padre Alessandro Campos, Escolta de Vagalumes com o Sérgio Reis. Dessa aí de meia, estamos juntinhos e vamos juntinhos com a boa música sertaneja no seu rádio, hein, pessoal? Pelo WhatsApp, sempre na sintonia com a gente. Mandar um abraço aqui pro Adrianão, tá lá em Guarulhos, né, Adriano? Bom dia, Adriano tá lá em Guarulhos com a gente também, né, Adriano? Beleza aí? Tá lá no... Tá na sintonia com a gente, Adriano Mota. Ô, Adriano, é o irmão do Lulinha, né? Tá sempre na sintonia com a gente, na madrugada, já mandou um bom dia pra nós, né? Também mandou um bom dia pra nós a Rose. Bom dia, Gama, toca aí pra mim, Mulher do Mistério. Ótima terça-feira pra todos nós, hein? Também. Quem está com a gente aqui, bom dia, campeão. Manda aí uma música do Rick Renner, Filha. Um abraço, estamos juntos. Quem? Juvenil. Ô, Juvenil, beleza aí? Tá sempre ligadão com a gente também. Deixa eu ver quem mais aqui. O Ronaldo tá na sintonia com a gente também, né, Ronaldo? Beleza? O Adilson tá na sintonia, né, Adilson? Bom dia. Também o Pio. Ô, Piozinho Doreto. Tá sempre na sintonia com a gente, né, Pio? Fala aí, Piozinho.
2: Bom dia, bom dia. Ai. Aqui é o Pio Doreto, Gama.
1: Você tá bom?
2: Estamos na sintonia aí do Rancho 99. Gama, quer ouvir a música aí, rapaz? Gian Giovanni. Nem dormindo consigo te esquecer.
1: Ô, louco.
2: Bom dia a todos. Tchau, Ria.
1: Que é isso? Nem dormindo, Piozinho? Que é isso, hein? Mas tá bom, né? Ainda bem que tá lembrando de nós, né? 5h39. 5 horas e 39. Ah, não é de mim. Ah, então desculpa a vergonha que eu passei agora. Ah, tá. Então não é de mim, rapaz. Também quem está com a gente também, sempre na sintonia da madrugada, é o Renato. Alô, Renato. Bom dia. Tá sempre na audiência. Bom dia, Gama. Se der, toca aí pra nós. Devolva a passagem de Nino Franco e Moraí. Daqui a pouco a gente roda também. Deixa eu ver aqui. A Benê está sempre na sintonia, já mandou um bom dia para nós. Desejo um bom dia para vocês. Aê! Nosso abraço a Benê também na sintonia da 99.1 FM. Deixa eu ver quem mais aqui. Tia Maria já está na sintonia com a gente, pessoal da Cerealista, né? Tia Maria, a Rosana, Thalita, Paula, Miriam, seu Zé, o Valdir. Quem mais? O Tiberião. Ô, Tiber, tá amanhecendo lá, né, Tiber? Beleza aí, rapaz? Tiberião, daqui a pouquinho Antônio Brito chegando. Nosso abraço aí, ótimo dia pra vocês também da Cerealista, hein? O Paulo Sérgio sempre com a gente, né? Ô, Paulo Sérgio Pedreiro, sempre na sintonia com a gente, mandando aquela mensagem pra começar bem o nosso dia, né? Nosso abraço aí ao Paulo Sérgio Pedreiro, também com a gente aí. Ligado a 99.1 FM. E você que está em seu sítio, Chácara das Fazendas, em Pira Júnior Região, nosso abraço, ótimo dia para todos aí. 5 horas e 41 minutos, 5h41. Alô, Oswaldo Cairone, sempre na sintonia, né? Deve estar na estrada e ligadão com a gente também, né, Oswaldão? Beleza aí, Oswaldo Cairone, sempre na sintonia com a gente. Mandar um abraço pro Caetaninho. Alô, Caetano, beleza aí? Tá sempre na sintonia, pessoal da prefeitura, né? O japonês, o... japonês, Silvião japonês, o Aguinaldo, né, o Paulo Minuto, alô Paulo Minuto, dona, esqueci o nome, né, mas ele sabe quem é, né, agora sumiu, mas são sempre ligados com a gente no Tropical, na sintonia da 99.1 FM, hein, também com a gente, mandar um abraço, a Lucinha, alô Lucinha, bom dia, sempre na sintonia. As garis, que começam cedo os trabalhos e sempre com o radinho ligado também no 99.1 FM. Ótimo dia aí. Pessoal do The OSP, aquele abraço, ótimo dia para todos aí. Então tá bom, vamos que vamos então. Os pessoal do transporte escolar também, que sempre estão em sintonia com a gente. Aquele abraço a todos aí, estão lá na garagem, no teto. Aquele abraço, muitos estão na estrada já, né? Tá trabalhando e curtindo também a 99.1 FM. Pessoal do 92, muitos saíram do trabalho, outros estão na estrada, outros estão chegando, outros estão saindo. Bom dia, ótima terça-feira para todos aí. Terça-feira, hoje dia 4 já, em 4 de agosto de 2026. Estamos juntinhos e vamos juntinhos até às 6h30 da manhã. 6h30 tem Marcos Fernandes com as primeiras notícias do dia. O Jornal Operação Cidade, primeira edição. 5h43, acerte o relógio. 5h43. Abraço pessoal aí, sempre ligado com a gente lá na Codespaulo. A Rose, o Cidão Honório, o Marrom Pedreiro, o... também o Clebão. Alô, Kleber. Nosso abraço aí, sempre na sintonia. A Maria, né? Aquele abraço a todos aí na Codespaulo com a gente também, hein? O Alcir. Alô, Alcir. Bom dia. Nosso abraço a todos aí. Os padeiros também, sempre na sintonia com a gente. O Luizão. Alô, Luizão. Padaria Bela Ville. Abraço Fogacinha, lá na Padaria Fogaça. Pessoal do Tropical, né? Padaria Tropical, sempre com a gente. Pessoal da Tibiriçá, na sintonia. Aquele abraço a todos aí. Ótimo dia aí. 5h43 na Paranapanema.
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1: 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Cinco e cinquenta.

Dino Franco e Moraí, devolva a passagem, indicação aí do Renatão, em 5h54 agora. Aí o Piozinho pediu, Jean Giovanni, nem dormindo consigo te esquecer, 5h54.

0: Aí, o Jean Giovanni, nem dormindo consigo te esquecer. Você ouviu também Rick Renner, filha, indicação aí do Juvenil, Bica d'Água, Daniel e o Raul Gil. Vai de Vai Que Cola, César e Paulinho, a Rolinha, Craveiro e Cravinho. Também você ouviu Devolva Passagem, né? Tio aí na 99.fm, de indicação aí do Renatão. É isso aí, mandar um abraço aqui também pro Donizete Cassanho, sempre ligado com a gente, né? O Pastor Gina, o Ismael, pessoal do 92, na sintonia com a gente. Aquele abraço aí. 5 horas e 59 minutos, 5h59. Nós vamos pro intervalo, mas já já a gente volta atendendo o pessoal com mais músicas aqui no Rancho 99. Segura aí, já já a gente volta.
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2: Louvado seja o nosso Senhor Jesus Cristo, para sempre seja louvado. E a palavra de Deus que ilumina o nosso dia é tirada do livro de São Mateus, capítulo 4, versículo 23, e diz o seguinte: Jesus pregava a boa nova, o reino anunciado, e curava toda espécie de doenças entre o povo. Que maravilha, Jesus curando as pessoas, anunciando esperança, vida nova para todos. Vamos também pedir nesse dia a proteção carinhosa de Nossa Senhora, fazendo juntos nosso ato de consagração. Nossa Senhora do Rocio, Rainha do Céu e da Terra, Padroeira do Paraná, nós vos saudamos, refúgio dos necessitados. Por vossas mãos intercessoras, a misericórdia de Deus jamais faltou. Dai-nos a graça de sermos discípulos de Jesus na busca de vivermos a palavra de Deus. Transformai a nossa vida em um santuário de amor, onde Jesus seja o centro. Consagramo-nos a vós, cheios de confiança. Em vossas mãos renovamos as promessas do nosso batismo. Renunciamos a toda forma de egoísmo para vivermos e convivermos como irmãos. Mãe do Divino Orvalho, que cura e salva, com amor queremos propagar a vossa devoção. Nossa Senhora do Rocio, envolvei-nos em vosso manto de amor e proteção. Mergulhados nos mistérios da encarnação, morte e ressurreição de Jesus, conduzi a nossa vida para o coração de Deus na ação do Espírito Santo. Assim seja. Amém. Agora a bênção da água e dos objetos de devoção. Senhor Deus Todo-Poderoso, fonte e origem de toda a vida, abençoai esta água que vamos usar para pedir o perdão de nossos pecados e alcançar a proteção contra toda a doença. Concedei a Deus que, por vossa misericórdia, jorrem sempre para nós as águas da salvação, para que possamos nos aproximar de vós com o coração puro e ficarmos livres de todo o perigo do corpo e da alma. Abençoai também, Senhor, os nossos objetos de devoção e artigos religiosos. Por Cristo nosso Senhor. Amém. O Senhor esteja convosco, Ele está no meio de nós. Desça sobre você, sobre a sua casa, a bênção de Deus Todo-Poderoso. Pai, Filho e Espírito Santo. Amém. Um grande abraço e fique com Deus.
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0: Adenilson Gama.
1: Grande coisa, não? Aí, 6:05, 6:05, já de volta, terça-feira, dia 4 de agosto de 2026. Vamos juntos até às 6:30 da manhã. Às 6:30 tem Marcos Fernandes com as primeiras notícias do dia. O Jornal Operação Cidade, primeira edição. 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Vai por lá o Paulão, Murilo, Fernando e toda a equipe para te atender, hein? 6:06 para você do sítio Chácara das Fazendas e Pirajuí da região. Nosso abraço, ótima terça-feira para todos aí. Sempre ligados com a gente aí. Aquele abraço, hein? O Paulo Minuto e a dona Etelvina. Alô, Etelvina. Alô, Paulo Minuto. Bom dia. Eu lembrei agora, tá vendo? É, o HD, né? Ele tá meio lerdinho, mas ele lembra, né? É, só apertar aqui, fazer um backup aqui. Ele lembra, rapaz. Tá pensando o quê? Nós estamos novinhos ainda. 6:07 agora.

0: Aí o Rancho 99, coração a Diesel, Teodoro e Sampaio, né? Aí a Mulher no Mistério, Lourenço e Lourival, indicação aí da Rose, tá sempre na sintonia com a gente. Em 6 horas e 14 minutos, 6 e 14. Nós vamos pro intervalo? Daqui a pouquinho a gente volta com mais músicas aqui na Paranapanema. Deixa eu ver aqui que tem um áudio aqui, deixa eu ver. Alô, bom dia! Oi!
1: Início, bom dia!
0: Bom dia!
1: Para a Emília, a Rosa e a Bel, e a Eduardo Costa. Você me influi.
0: Amém! Qual que é a do Eduardo Costa?
1: Início, bom dia! Hoje eu leio para a Emília, a Rosa e a Bel, e a Eduardo Costa. Para a Emília, a Rosa e a Bel, vocês todos.
0: Certo, daqui a pouquinho nós roda aí, então, o Eduardo Costa, hein? Bom dia, Gama, quem que é, rapaz? Deixa eu ver quem... Aqui. Ó, o seu Nelson, Nelson de Almeida, tá na sintonia com a gente, lá na Vila Jurumirim. Sempre na sintonia, aquele abraço, ótimo dia aí, ótima terça-feira. Também pro seu Nelson de Almeida. Nós vamos pro intervalo, já já a gente volta, hein?
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0: 6:19, agora 6:19, manhã de terça-feira, dia 4 de agosto de 2026, o Rancho 99. Alô, seu Zé Camargo, nosso abraço, Zé Camargo, pessoal lá do Vitor Cunduva Júnior, né? Sempre na sintonia com a gente, tá por lá a Natalina, tá por lá o seu Joaquim, né? O Zé Camargo, a Sônia, nosso abraço a todos aí, aquele abraço, hein? Pessoal do Planeta Vivo também, sempre na sintonia com a gente, pessoal da reciclagem, aquele abraço, ótimo dia aí. Pessoal da coleta do lixo na prefeitura também, pessoal sempre ligados com a gente, nosso abraço, ótimo dia para todos aí. 6:19.

0: Aí, agora 6 horas e 23 minutos. Amor de violeiro. Eduardo Costa. Foi pra irmã Beth que pediu aí, né? O Eduardo Costa. É isso aí, vamos ficando por aqui. Vem aí Marcos Fernandes com as primeiras notícias do dia. O Jornal Operação Cidade, primeira edição. Notícias de Piraju e região, do Mundão, com o nosso Marquinho do Povo, Marcos Fernandes. Daqui a pouquinho para você. 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Um abraço a todos, fique com Deus e tchau. Um abraço aí pra Fernanda Crespo, que não vai dar tempo de tocar a tua música, né? Mas um abraço aí, ótimo dia aí, tá bom? 6h24, um abraço, tchau.
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12: Na estância turística de Piraju, 6:29. 6:29, bom dia. Hoje é terça-feira, 4 de agosto de 2026, dia da campanha educativa de combate ao câncer. Hoje é o dia do padre. As manchetes. Ministério da Saúde reduz tempo de análise de biópsias de câncer de mama. 10 nomes já tiveram candidaturas aprovadas em convenções para presidente, para concorrer à presidência da República. Em Seja, alunos já podem consultar cartilha de redação. Câmara de Itapeva muda horário das sessões para o período da tarde. Curso de fabricação de pizza será oferecido em Chavantes. 8ª edição da queima do alho em Ipaúçu. Veículo com família capota na rodovia em Iaras. Mulher é presa com mais de 140 quilos de maconha na rodovia em Ourinhos. Homem é preso por tráfico de drogas em Cerqueira César. Rodrigo Fuloni vai assumir a partir de hoje, interinamente, a prefeitura de Sarutaiá e o Fabiano Riato, a presidência da Câmara de Sarutaiá. Daqui a pouquinho teremos a participação do vice-prefeito de Piraju, chefe de gabinete, Leonardo Tonon. Às 6:31. Ministério da Saúde reduz tempo de análise de biópsias de câncer de mama. O Ministério da Saúde reduziu o tempo de análise de biópsias de câncer de mama de 15 para 4 dias. O Ministério da Saúde ainda acrescentou que deve começar a oferecer ainda este ano um teste genético de alta precisão capaz de identificar mutações hereditárias ligadas à doença, que identifica as mutações e indica predisposição hereditária e a aumentada a doença. Na etapa de diagnóstico, foram já realizadas no ano passado 4 milhões de mamografias pelo SUS. 6:32. 10 nomes já tiveram candidaturas aprovadas em convenções para presidente. 10 nomes foram confirmados para disputar a presidência da República nas eleições agora de outubro. As siglas ainda podem realizar os encontros até amanhã, quarta-feira, dia 5. O processo de convenções internas teve início em 20 de julho e representa a etapa fundamental em que os partidos políticos aprovam formalmente os candidatos que pretendem lançar os nomes, né, à disputa ao Palácio do Planalto. Então vamos conhecer aqui quem são os 10 candidatos. Lula, PT, Flávio Bolsonaro, PL, Ronaldo Caiado, PSD, Romeu Zema, do Partido Novo, Renan Santos, do Partido Missão, Edmilson Costa, do PCB, Samara Martins, do Partido UP, Rui Costa Pimenta, PCO, Hertz Dias, PSTU, Leonardo Avalanche, do PRTB. Então são os 10 candidatos aí à presidência da República. 6h33. Enseja 2026, alunos já podem consultar a cartilha de redação. Os candidatos ao Exame Nacional para Certificação de Competências de Jovens e Adultos, Enseja, já podem consultar a cartilha do participante, redação, disponível no portal do Instituto Nacional de Estudos e Pesquisas Educacionais, Anísio Teixeira, o INEP. 6h34, às 6h34, atenção para você que quer viajar. 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Agora são 6h35, 6h35, Autos Materiais Elétricos, a loja do Borsato, tudo para sua instalação elétrica, residencial, comercial, industrial. 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Rua Rodolfo Calesco Galdense, 43, lateral com Alex Colheita e Pousada Manacá, aqui na Estância Turística de Piraju. 6h36, Câmara de Itapeva muda o horário das sessões para o período da tarde. A Câmara Municipal de Itapeva aprovou a mudança no horário das sessões ordinárias. A partir do mês de setembro, as reuniões serão realizadas às segundas-feiras, às 14h, e às quintas-feiras, às 20h. 6h36. Curso de fabricação de pizza será oferecido em Chavantes. Atenção para você que é de Chavantes, quer participar e quer aprender, né, a como fabricar pizzas. Moradores de Chavantes têm a oportunidade de aprender a fazer aí a pizza, a fabricar pizza, vender pizza, salgados também, salgados. Curso totalmente gratuito. Informações no Fundo Social da Prefeitura da cidade de Chavantes. De Chavantes a gente vai para Ipauçu. Oitava edição da Queima do Alho em Ipauçu, dia 23 de agosto. Vai ser um domingo a partir do meio-dia. O pessoal já está vendendo os convites. A festa terá também concurso para escolha da Rainha do Rodeio, reforçando a tradição junto à comunidade ipauçuense. 6h37. A Prefeitura de Sarutaiá, em parceria com o Programa Nacional Propatinhas, realizará sábado agora, dia 8, uma importante ação voltada ao bem-estar animal. A partir das 8h, a carreta de castração estará instalada em frente à Câmara Municipal, oferecendo castração gratuita para cães e gatos. Os interessados devem procurar aí a Prefeitura da cidade de Sarutaiá. São 6h37, 6h37. 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Espetáculo circense gratuito em Piraju. É os Suspiros e Burbujas. A Prefeitura da Estância Turística de Piraju, por meio do Departamento de Cultura, convida toda a população para uma tarde de muita diversão com o espetáculo Suspiros e Burbujas. Domingo agora, 16h30, no Coreto da Praça Taliba Anel. É um espetáculo que vem através do Governo de São Paulo, em parceria com o Departamento de Cultura. O espetáculo Lago Circo e Teatro Itinerante. É, vai ter palhaçada, acrobacias, malabarismo, muita música ao vivo, né? São artistas que fazem shows aí pelo estado de São Paulo, né? Aquele show itinerante, vão passando nas cidades através do Governo do Estado de São Paulo. Eles vão estar em Piraju, domingo agora, a partir das 16h30, na Praça Taliba Leonel. Todos estão convidados. A paróquia Nossa Senhora Aparecida convida todos também para uma noite especial de reflexão, esperança e valorização da vida. O padre Lício Vale, ele é educador palestrante, ele é suicidólogo. Oh, agora diz suicidólogo, aquele que estuda suicídio, né? Eu acho que é isso. Suicidólogo, ele é suicidólogo, padre Lício Vale. Vai estar no dia 10 de agosto, na outra segunda-feira, 20h, no Centro de Convenções, doutor Richardson Lousada, realizando esta palestra e todos estão convidados. São 6h40 agora, 6h40. 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São 6h41, 6h41. Velório Municipal de Piraju, noite de ontem, madrugada de hoje, velório fechado. Vamos ver aqui quem está mandando a mensagem aqui. Estamos indo de Manduri para Piraju. Van do Neitur Turismo, saindo de Manduri para Piraju. Saíram às 6h30. Então, gente, olha, para quem aí é de Manduri e precisa vir para Piraju, agora tem a van. É a van do Neitur Turismo, saindo de Manduri para Piraju, sai lá da praça, da cidade de Manduri, Praça da Jaqueira, né? Sai lá da Praça da Jaqueira, já come, já sai comendo jaca, agora cedo, 6h30, e vem para Piraju, e depois volta para Manduri às 17h30. Você vai só pagar R$35. Quem tá mandando um recado para nós aqui é o Cris Silveira. Cris Silveira, que faz jornal comigo, ele mora em Manduri, tá vindo aí de van. Falou, boa viagem. Agora são 6h42. Olha, Sarutaiá.
13: Sarutaiá vai ter novo prefeito. E daqui a pouquinho assume a prefeitura da cidade de Sarutaiá o Rodrigo Fulone. A Câmara Municipal de Sarutaiá realiza hoje às 10 horas da manhã sessão de posse do presidente da Câmara, Rodrigo Fulone, para assumir interinamente a prefeitura de Sarutaiá, e o vereador Fabiano Riato para assumir a presidência da Câmara de Sarutaiá. Acontece que o Tribunal Regional Eleitoral de São Paulo determinou o cumprimento da decisão que cassou aí o mandato do prefeito de Sarutaiá, João da Tapera, e do vice Alessandro Gango, em decorrência de uma ação de investigação judicial eleitoral. Foram denunciados, aí a justiça afastou os dois, né? Agora, em definitivo, futuramente vai ter eleição novamente na cidade de Sarutaiá. Enquanto isso, assume a prefeitura, vai ser nomeado hoje pela Câmara Municipal, às 10 horas da manhã, o Rodrigo Fulone. Rodrigo Fulone é irmão do prefeito afastado, é irmão do João da Tapera. Rodrigo Fulone, irmão do João da Tapera, e o vereador Fabiano assume a presidência da Câmara Municipal, né? Então, na última eleição, o João da Tapera, que já foi inclusive prefeito, vice-prefeito de Sarutaiá, convidou o irmão dele, falou assim, ó, vamos lá ser candidato a vereador. E no fim, vira prefeito da cidade de Sarutaiá, o Rodrigo Fulone, irmão do João da Tapera. São 6 horas e 44, 6h44. Agora a participação é do vice-prefeito de Piraju, Leonardo Tonon. Ele que também é chefe de gabinete. Vai falar pra gente, né, sobre, principalmente nesse horário, com relação aos universitários. E também vai falar especialmente aos funcionários da Prefeitura de Piraju com relação aí àquele benefício Vale Alimentação. Começando a falar sobre aí, né, a bolsa que vai continuar ajudando ainda mais, né, os universitários que viajam aí com o nosso transporte.
14: Ouvintes da querida Rádio Paranapanema, mais uma vez, né, uma satisfação estar aqui, adentrar a todos os lares de cada cidadão e cidadã pirajuense. Bom, Marquinhos, estamos avançando cada dia que passa para o compromisso da nossa campanha, que é o Tarifa Zero. Demos mais um passo importantíssimo, né? Hoje nós estamos custeando cerca de 70% a 85% de desconto no boleto dos universitários, né? Só dando um exemplo básico aqui para quem era associado da APEI. Eles pagavam, além do repasse da Prefeitura Municipal no valor de 500 mil, ainda cada universitário tinha que pagar R$ 420,00, que é o boleto para o transporte universitário. Agora, com a intervenção da Prefeitura e com o nosso projeto, que é passar direto para o universitário, além de ter aumentado o número de beneficiados, né? A gente passou de 175 para 308 universitários sendo beneficiados. Nós iremos repassar direto para cada cidade, né? Taguaí, R$ 195,00, Avaré e Ourinhos, R$ 380,00, Jacarezinho, R$ 420,00. Então, aquele universitário, por exemplo, que vai para Jacarezinho e tem um custo de boleto maior, ele vai ter que pagar apenas R$ 200, R$ 220,00, dependendo da empresa que ele escolher. Então, a gente considera isso como uma conquista, um feito, um marco importante para a administração municipal e que vai ajudar, né, no desenvolvimento educacional, profissional de cada universitário, que futuramente, assim que ele for graduado, estiver com seu diploma, formado, ele retorna a Piraju e desenvolve o seu trabalho, cresce como profissional, ajudando aí, contribuindo com o desenvolvimento econômico do nosso município.
13: É um dinheiro que vai cair através do Pix?
14: Isso, vai ser via Pix, é o Bolsa Auxílio Transporte Universitário, via Pix de cada universitário. 308 universitários estão sendo cadastrados aqui na Prefeitura de Piraju, através do site da Prefeitura. Todos os universitários que realizaram o censo estão recebendo o e-mail para cadastrar, para informar qual é o Pix, né, a sua chave Pix. O titular tem que ser universitário, não pode ser terceiro, não pode ser pai e mãe, não pode ser amigo, parente, não, tem que ser no próprio titular do cadastro, né, ou seja, do próprio universitário. E após o dia 25 será realizado o pagamento das parcelas através do Pix, da conta da Prefeitura Municipal, para cada universitário. São 308.
13: Aí ele pode escolher com quem ele quiser ir.
14: Isso. Já está tendo um movimento, né? Outra coisa que a gente achou bacana é a nossa intervenção quanto a isso. Muitas empresas que estavam cobrando um valor alto, né? Estavam aí com um valor maior, de mercado, ele reduziu o preço e, né, fez com que o universitário ele buscasse o melhor orçamento para ele, né? Então, a gente está considerando aí que alguns universitários estão conquistando os 100% do transporte graças ao benefício aí através do Bolsa Auxílio Transporte Universitário.
15: Por se falar ainda em auxílio, com relação ao auxílio para o trabalhador, o servidor municipal.
14: Isso. Esse é o Vale, né? A nossa cesta já está com os trâmites aí avançados também, projeto de lei pronto, credenciamento sendo publicado agora nesse final de semana, e isso vai trazer com que o próprio o servidor escolha aquela empresa que melhor favorece a ele no caso dos... Então, os R$200, ele tem algumas empresas que oferecem desconto de 5%, 10%, oferecem cashbacks. Então, isso é importante que os R$200 acaba valendo mais na mão do servidor.
15: Ele vai receber um cartão.
14: Vai receber um cartão magnético. Todo mês esse cartão vai ser abastecido com os R$200 e ele pode gastar em todos os estabelecimentos aí que fornecem, que aceitem, né, o Vale Alimentação. É uma conquista, nós entendemos que o valor de R$200 é pouco, nós compreendemos isso e também concordamos com isso, mas é um início, né? Após 32 anos sem ter esse benefício ao servidor municipal, iniciando-se na nossa administração esse valor de R$200, com a expectativa de ano a ano ir aumentando, corrigindo a inflação, para poder cada vez mais melhorando a vida do nosso trabalhador municipal.
15: Ele deve receber esse cartão magnético quando?
14: Isso, assim que ele escolher o credenciado, né, a empresa credenciada, né, vai ter um rol de empresas que ele vai fazer a opção, escolhendo aquela opção, dando todos os trâmites, ele recebe na residência dele mesmo, através do seu endereço, ou aqui mesmo no Departamento de Recursos Humanos da Prefeitura Municipal.
15: Assim como seria, eu não entendi. O servidor.
14: Isso, o servidor, ele vai, entre os credenciados que estão habilitando a fornecer isso, estão no processo de credenciamento, ele vai se habilitar lá. Por exemplo, a empresa X se habilita a fornecer o cartão magnético para o servidor. Ele vai escolher. Então, ele quer a empresa X. A empresa X vai enviar o cartão magnético para ele, no endereço dele indicado, ou ele vai retirar aqui no Departamento de Recursos Humanos.
15: Então, ele vai ser informado.
14: Vai ser informado. A gente está dando todos os trâmites aí. Semanalmente, a gente está atualizando e informando ao servidor para que a expectativa dele também possa ser atingida.
15: Leonardo, com relação ao concurso da prefeitura.
14: Então, Marquinhos, depois de 9 anos, né, sem ter um concurso dessa magnitude, de tantos e tantos cargos que nós estamos aí oferecendo, né, a prefeitura está ofertando à população de Piraju, são diversos cargos do primeiro grau até o último grau, grau superior, né, e dando a possibilidade da pessoa que quer ser um servidor público, quer trabalhar na prefeitura municipal, realizando o concurso e sendo convocado, né, ou seja, aprovado em concurso público municipal, venha trabalhar conosco em diversas áreas do nosso município. Então, nós temos aí muitos cargos à disposição, estamos complementando os cargos aposentados que saíram no ano passado, são 83 cargos, esses cargos vão ter que ser repostos. Temos cargos de professor, temos cargos de auxiliar de serviços gerais, cargos técnicos. Isso é muito importante porque são diversas áreas. E é muito bacana a gente destacar que quando um servidor, ele assume aqui, né, um funcionário, ele assume um cargo no servidor, ele deixa um outro cargo no comércio, no supermercado, onde ele está trabalhando, são dois cargos, duas vagas que a gente acaba gerando emprego aqui no nosso município. Então, a vaga do concurso público, que está hoje escassa, e a vaga de quem está se ausentando de determinado serviço, uma empresa privada, e está vindo trabalhar para a prefeitura. Então, é geração de emprego, nós queremos aí com isso colocar no desenvolvimento econômico, fazendo com que o dinheiro ao entorno do nosso comércio, dos estabelecimentos comerciais, e a economia municipal gire em torno aí de uns 300, 400 mil reais a mais, e é uma injeção nesse recurso, nesse valor, de acordo com os cálculos do nosso financeiro.
15: Eu aproveito para perguntar também com relação aí ao desfile de 7 de setembro. A gente sabe que você está na frente da organização.
14: Isso, nós aí, é mais um cumprimento de campanha nosso, né? Esse compromisso que nós firmamos de retomar o desfile de 7 de setembro na nossa avenida principal. Hoje nós estamos com estudos na Carlos de Campo, então descendo ali a Carlos de Campo, vindo até a Praça da Matriz, com mais escolas, com escolas municipais participando, os alunos dos quintos anos de toda da escolinha municipal, né? Porque venham, né, participar com a gente, as associações, agremiações, nós estamos aí elaborando, confeccionando os convites para que na próxima sexta-feira, às 15h, a gente tenha uma reunião importante para definir isso. E batendo o martelo no local específico, a gente já começa a equiparação. Vamos fazer um convite também pro tiro de guerra, vim poder participar. Então já fica aqui já um convite prévio para todos que nos acompanham, para que venham participar, venham assistir, que a gente quer retomar os anos dourados do desfile de 7 de setembro, né? Eu desfilei tantas vezes para a banda municipal, para as escolas, ajudei muito na organização de desfile quando fui administrador da Guarda Mirim Constantino Lema. Então isso nos remete a boas lembranças, e eu acho que isso nós temos que incutir nos jovens e nas crianças que estão chegando agora, para ter também esse civismo, esse amor à pátria.
12: Ouvimos assim Leonardo Tonon. São 6h53, velório municipal de Piraju, noite de ontem, madrugada de hoje, velório fechado. Após o intervalo comercial, as informações da área policial.

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1: 6h54.
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Cerqueira César, homem é preso por tráfico de drogas. Foi na estrada vicinal que liga os municípios de Iaras e Cerqueira César. A ação foi desencadeada após informações da inteligência que indicaram que o suspeito, o homem, estaria transportando drogas entre as duas cidades, Iaras e Cerqueira César. Equipes da Polícia Militar, viaturas, intensificaram o patrulhamento na estrada vicinal e acabaram encontrando o homem. Ele estava com sua motocicleta, a sua moto CG preta. Ao receber ordem de parada, ele tentou fugir com a moto, acelerou e acabou jogando uma sacola às margens da estrada. Ele tentou se desfazer da droga e fugir com a moto. Porém, uma viatura parou para pegar a sacola. Outras viaturas acompanharam o motociclista, conseguiram alcançá-lo e abordar o homem. A polícia encontrou quase 1,5 kg de maconha e também apreendeu R$ 1.100 em dinheiro. O homem foi preso. Isso aconteceu na cidade de Cerqueira César. Veículo com família capota na rodovia próximo ao município de Iaras. Na tarde de ontem, dia 3, pela rodovia Castelo Branco, próximo ao município de Iaras, região de Avaré, um veículo Ford Fusion que seguia sentido capital, ocupado por 5 pessoas, sendo um casal, uma menina de 3 anos, uma criança de 10 anos e um adolescente de 15 anos, capotou. Durante o capotamento, as portas do carro se abriram e as crianças foram ejetadas do veículo. Uma vítima de 15 anos foi socorrida com ferimentos considerados moderados e uma de 10 anos com machucaduras leves. Foram socorridas ao hospital de Avaré. A informação é que passam bem. Mulher é presa com mais de 140 quilos de maconha na rodovia em Ourinhos. Na manhã de ontem, dia 3, por volta de 11h20, pela rodovia em Ourinhos, equipes do Tático Ostensivo Rodoviário Thor, durante a Operação Impacto, abordaram um veículo cross conduzido por uma mulher. A ação contou com o apoio do canil do 13º BAEP e da Polícia Penal. Foram encontradas 3 malas, uma mochila, uma caixa de papelão e um saco plástico contendo diversos tijolos de maconha embalados com fita plástica. Mais de 140 quilos de maconha. Segundo a Polícia Rodoviária, a mulher confessou que havia sido recrutada por um desconhecido por meio do WhatsApp para transportar a droga até São Paulo. A mulher relatou que somente ao chegar a São Paulo receberia as instruções sobre o local onde deveria realizar a entrega da droga. Após a pesagem oficial, foram contabilizados 266 tijolos de maconha, pouco mais de 140 quilos da droga. De acordo com a polícia, a apreensão representa um prejuízo estimado em quase 300 mil para o crime organizado do tráfico de drogas. Caminhonete Hilux capota na estrada rural próximo a Caporanga. Na manhã de ontem, por volta de 8h30, em uma estrada rural, nas proximidades do distrito de Caporanga, município de Santa Cruz do Rio Pardo, uma caminhonete Toyota Hilux, carregada com andaimes e materiais de construção, conduzida por um senhor de 75 anos, capotou. O idoso de 75 anos, ele foi socorrido ao Hospital de Santa Cruz do Rio Pardo e a informação é que passa bem. Motorista é preso com 88 quilos de maconha na estrada próximo à cidade de Porangaba. O motorista de um caminhão foi abordado pela Castelo Branco próximo a Porangaba.
Durante fiscalização no caminhão, a polícia encontrou

0: 840 tijolos de maconha. O homem foi preso. Participação do repórter Marcos Fernandes.
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2: Bom dia, tá começando mais uma Manhã de Sucesso pra vocês aqui na Paranapanema FM. Eu sou a Débora Aureliano e eu fico com vocês até as 9 horas da manhã. E aí, pessoal, como é que vocês estão hoje? Como vocês passaram? Eu espero que esteja tudo bem por aí, porque aqui comigo tá tudo 10. Beleza? Então já são 7 horas e 14 minutos. Hoje é terça-feira, dia 4 de agosto de 2026. E agora, né, como eu disse a vocês, são 7 horas e 14, né, minutos. Então, gente, muito bom dia, tá? Começando mais um dia maravilhoso, ainda estamos bem no início da semana. E tomara, né, nós esperamos que dê tudo certo nesta semana maravilhosa, tá? Meu WhatsApp já está liberado para vocês, então só mandar o seu bom dia aqui no 998330610, que é o número do nosso WhatsApp liberado para vocês, tá? Bom, e por aqui é claro, né, gente? Sempre tem música boa e nós podemos começar então a nossa manhã. Vamos de Luan Santana com Chocolate pra matar a saudade? Maravilhosa essa. São 7h15.

0: Bom dia com Lua Santana na 99, gente. Chocolate. São 7h18.
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0: Manhã de sucesso pra vocês na 99, são 7h22. A todos vocês por aí, muito bom dia. Vamos aproveitar este momento para mandar aquele alô especial para todos os nossos parceiros e patrocinadores aqui da Manhã de Sucesso, tá? 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Então, aguardem, tá? Por aqui nós já temos algumas mensagens, tá? O pessoal tá chegando. Mas antes, vocês vão conversar aqui comigo, gente. Terça-feira hoje. Fala para vocês o que a terça-feira É aquele dia que a gente fica meio assim, né, meio sem saber o que fazer, mas não, tá? Hoje você vai aumentar aí o volume do seu rádio, vai pegar o seu celular, vai me falar a música aí que você quer ouvir, que eu vou tocar pra você, tá? 998330610, que é o número do meu WhatsApp. Eu tô aguardando a sua mensagem por aqui. E ó, vamos dar um alô então para minha amiga Eliana Santos. A Eliana, minha colega de todas as manhãs, não é, Eliana? Bom dia pra você, um beijão pro pessoal também aí na JR Toque, né? Quem mais tá comigo também é o Claudemir, lá na Cartec. Alô, Claudemir! Fala aí, meu amigo, bom dia! Chegou chegando, hein? Eita, minha amiga Sônia Campos, também sempre ligadinha aqui comigo. Bom dia, dona Sônia, um beijão pra você, tá bom? Quem mais? Quem mais? Quem mais? Deixa aí eu ver aqui, ó. É a Maria de Moraes. Oi, Maria, bom dia. Ela falou, Débora, hoje é aniversário do meu neto, Gabriel Vetrone. E eu quero participar. Pode deixar, viu, minha amiga? Tá aqui, tá? Ouvindo a 99. E ela falou assim que ela tá lá na Vila Santo Antônio. Aí sim, hein? Um beijão pra você, dona Maria Moraes, e para o seu neto, Gabriel. Deus abençoe, viu? Muitos e muitos anos de vida. Que ele possa aproveitar hoje o aniversário. Quantos aninhos, hein? Fala aqui pra mim, dona Maria. Pode falar, viu? Um beijo, Deus abençoe. E claro, né, gente, em nome aqui de toda a equipe da Rádio Paranapanema, a vovó, a família toda, deseja aí ao Gabriel um feliz aniversário, não? Muitos e muitos anos de vida.
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0: Manhã de sucesso pra vocês na 99. O Gabriel tá novinho ainda, hein? 20 aninhos. Que isso, Gabriel. Parabéns, tá? Vamos seguindo por aqui. São 7 horas e 25 minutos. Vamos de música? Tem Jorge Mateus com Voa Beija-Flor. Vocês perceberam, né? Tá uma coisa mais nostálgica. São 7h23, tá?

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1: Manhã de sucesso pra vocês com Jorge Mateus. Voa, beija-flor. Bom dia, gente. São 7 horas e 28 minutos por aqui. 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São 7 horas e 30 minutinhos, 7 e meia. 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Gente, bom dia pra vocês, Carlos, tem a Su também, todo mundo lá ouvindo a 99, né? Um beijão pra vocês aí, vamos que vamos, tá, gente? 7h31 agora, vamos pra um rápido intervalo e logo mais eu tô voltando, aguenta aí.
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3: Oi, gente linda. Que bom ter você aqui comigo no Toque de Mulher. E a partir de agora, a gente vai bater um papo super especial, com dicas que fazem toda a diferença na nossa vida. Sabe, organizar a rotina é um super poder, né? Planejar o dia evita estresse e ainda ajuda a gente a ganhar um tempinho extra. Anotar os compromissos, as tarefas, facilita demais. E essa tranquilidade, essa produtividade, começa nos pequenos hábitos. Porque nosso cérebro, meninas, lida com mil coisas ao mesmo tempo. É um desgaste mental enorme. Por isso, pausas curtinhas são essenciais para recarregar a energia. E falando em fases da vida, a menopausa, um capítulo que ninguém prepara a gente direito, né? Calorões, insônia, mudanças de humor, a gente se sente meio perdida, mas é o corpo se reorganizando. Conversar com o ginecologista, atividade física, boa alimentação e, se precisar, reposição hormonal, fazem a diferença. E olha que muita gente sente uma liberdade enorme depois, sem medo de engravidar, sem TPM forte, com mais tempo pra si. É transição, não o fim. Fica ligadinha, porque eu volto já já com muito mais dicas aqui no Toque de Mulher.
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4: Bom dia, pessoal. Estamos de volta com a nossa programação e agora vocês sabem que começa o nosso horóscopo. E como sempre, o primeiro signo do dia é o signo de Áries. Arianos, bom dia. Vamos dando sequência por aqui. A turma de Áries faz aniversário do dia 21/3 a 20/4. Então, bora lá. Vai com calma na alma no período da manhã, quando bagacinhas e atritos podem espreitar os seus relacionamentos, sobretudo com parentes. Evite fazer dramas, afaste mágoas e converse numa boa para se entender com quem convive. Talvez você tenha que se empenhar um pouquinho mais para conseguir se concentrar no serviço. Mas a sua energia deve surpreender depois do almoço, e seu lado dinâmico e versátil virá à tona e você dará um show e conta do recado, tá? A cor do dia para você do signo de Áries hoje é magenta. Agora eu falo com taurinos, que fazem aniversário do dia 21/4 a 20/5. Hoje não dá para esperar muita molezinha não, minha consagrada. Tensões, intrigas, picuinhas fazem parte do combo. E será preciso segurar a língua para não falar umas verdades, taurinas. Apoiem-se na paciência do seu signo, porque para se entender com quem você convive, vai ser, olha, difícil, hein? Porém, nem tudo pode caminhar como você espera pela manhã. E aborrecimentos não estão descartados. Depois as coisas até que vão fluir, tá? Porque Marte garante que o dinheiro virá para o seu bolso, mas também nada é fácil, né? Então prepare-se, viu, taurinos? A cor do dia para vocês hoje é azul turquesa. E agora, para finalizar, então, nós falaremos com geminianos, que fazem aniversário do dia 21/5 a 20/6. Será preciso ter mais disciplina, prudência e planejamento ao lidar com interesses materiais. Ainda mais no período da manhã, então controle o orçamento com mais rigor e evite ficar de cabeça quente à toa para não prejudicar o seu bem-estar. Contratempos podem mexer no seu humor e zerar a sua paciência. Porém, o clima dá uma guinada a partir da tarde e a sua popularidade vai subir com os amigos. E a cor do dia para você aí do signo de Gêmeos hoje é amarelo, gente. Este foi o nosso horóscopo. Daqui a pouquinho tem mais.
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4: 7:41 aqui na 99, são 7:40. 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Vamos que vamos, seguindo com a nossa programação, são 7 horas e 43 minutos. Sabe quem tá aqui com a gente também, além do Brunão, turma? 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
4: 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Todo mundo por lá, sempre ouvindo a 99, tem o Renato, tem também o São Paulo, tá? Todo mundo. A Cleide também, gente, todo mundo ouvindo aqui a 99, né? Bom, vamos que vamos, o pessoal tá aí mandando bom dia, meu WhatsApp já liberou, 998-33-0610. E tem música chegando, é lógico, né, meus amigos, vocês acham? Nós vamos hoje de Enjoy the Silence com Depeche Mode.

0: The Pet Mode aqui na 99 com Enjoy the Silence, maravilhosa, né? São 7 horas e 51 minutos, bora pra mais um intervalo, já já eu volto.
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0: De volta com Manhã de Sucesso para vocês na 99, pessoal. Então são 7 horas aqui e 58 minutos, quase 8 horas, tá? Vamos a mais um bloco do nosso horóscopo e agora eu falo então com cancerianos. Cancerianos fazem aniversário do dia 21/6 a 21/7. Bora lá então, turma. Ó, a lua segue ativa no ponto mais alto do seu horóscopo, mas se estranha com Mercúrio pela manhã e recomenda que você tenha mais jogo de cintura nas relações em geral. Meça suas palavras e module a franqueza para não se indispor com quem você trabalha ou convive, canceriano. A cor do dia para você aí é pink, tá? Agora então, eu falo com o pessoal do signo de Leão e Leoninos fazem aniversário do dia 22/7 a 22/8. Há risco de se deparar com imprevistos e dissabores pela manhã. Mas depois do almoço, tudo deve entrar nos eixos e o serviço vai render bastante. Você pode bolar planos criativos e começar algo diferente com grande potencial de lucro. E a cor do dia para você do signo de Leão hoje é cinza. E aí, turma, para finalizar, nós falaremos com virginianos que fazem aniversário do dia 23/8 a 22/9. No caso, então, gente, nós estamos na temporada de Leão. É oficialmente agosto, o mês dos leoninos. É hora de ir suave na nave, melhorar a comunicação e controlar as críticas, bebê. Lua e Mercúrio se estranham no céu e recomendam mais diplomacia, especialmente com amigos e conhecidos. Agora, toda cautela será bem-vinda para amanhã e não convém tomar nenhuma decisão impulsiva ou lidar com o dinheiro, leoninos. Virginianos, a cor do dia para vocês hoje é verde. E este foi mais um bloco do nosso horóscopo. Daqui a pouquinho tem mais.
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0: Terça-feira hoje, terçou. Vamos que vamos, turma. Ó, eu quero mandar um alô especial para todo o pessoal lá na oficina 6C Tratores do Paulinho Clivati. Tem o próprio Paulinho, tem a Karina, tem o Pedrinho e o Osni, né? Sempre ouvindo a 99. Com a gente também por aqui tem a minha amiga Rose. Oi, Rose, bom dia. E a Rose hoje ela tá na vibe do Internacional. Ela falou, Débora, Minha amiga, toca aí pra nós uma bem romântica internacional. Pode deixar. O que você falou é ordem, Rô. Obrigada aí. Muito bom dia pra você. Trouxe o pessoal na Codespaulo. Quem mais, tá? Gente, o nosso WhatsApp tá aqui. Eu tô aguardando sua mensagem no 998330610. Pode mandar teu bom dia. Pode mandar a sua mensagem. Que nós vamos por aqui seguindo, né? Claro, com a nossa programação. Bom, vamos lá então, né, gente? 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

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Vamos que vamos. Vamos seguindo com aqui a nossa programação. O pessoal tá mandando bom dia. Ah lá, ó. A Juliana mandou. Ô, Débora, também quero ouvir, né? Sucesso internacional e tem que ser... Tem que ser amoroso, tem que ser romântico. É, essa mulherada hoje, ó. Tá que tá, viu? Todas querem romance. Então nós vamos naquele que não erra no romance, gente. Claro que tem Bruno Mars pra vocês aqui na 99. E tem que ter, gente, Just The Way You Are. Eu sei que a Rose ama essa, né, Rose? É a favorita dela. Bom dia, Rose. Um beijão pra você. E especialmente essa, tá?

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1: 8 horas e 9 minutos. Bom dia.
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1: 8:16. Bom dia, pessoal! Vamos dando sequência aqui à nossa programação. E agora, falando então com os librianos, eles fazem aniversário do dia 23/9 a 22/10. Bora lá, então! Hoje o astral dá uma balançada na parte da manhã e nem tudo pode fluir como a gente gosta e espera. Tensões e tretas vão rondar as relações em geral e há risco de desavença, principalmente com quem já tem algumas diferenças. Então, pegue mais leve, librianos. Disputas e rivalidades podem ficar ainda mais nítidas e será preciso um bom jogo de cintura para driblar a concorrência. Já à tarde, boas novas estão previstas e será mais fácil entrar em acordo com quem você trabalha. Agora, a cor do dia para você de Libra hoje é branco. Agora falando com escorpianos, que fazem aniversário do dia 23/10 a 21/11. A lua encrespa com Mercúrio hoje na parte da manhã e recomenda que você abra os seus olhos para não se sobrecarregar com deveres e preocupações. Faça tudo com mais calma, se organize direitinho para cumprir todas as atribulações sem penalizar o seu bem-estar. E a cor do dia para você do signo de escorpião hoje é vermelho. E agora, para finalizar, a gente fala com o pessoal do signo de Sagitário. Sagitário, né? Que assim como eu, fazem aniversário do dia 22/11 ao dia 21/12. O céu pontua tensões e não convém se arriscar, Sagita. Porém, muita calma nessa hora para não fazer continhas novas nem ficar à mercê de calotes ou de golpes. Ainda bem que o clima dá uma guinada e o din-din deve entrar com acordos vantajosos que serão selados. Agora, o astral também está bem confuso no período da manhã e algumas fofocas, intrigas e deslealdades podem tumultuar algumas relações. Em contrapartida, tudo melhora ao decorrer do dia e você saberá identificar quem merece sua atenção e confiança, tá? E a cor do dia para nós aí do signo de Sagitário hoje é verde esmeralda. E este foi mais um bloco do nosso horóscopo. Daqui a pouquinho tem mais.
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1: Vamos dando sequência aqui na nossa programação, pessoal. Vamos que vamos, tá, gente? pessoal tá chegando por aqui. Tem o José Luciano Bertini. Alô, José Luciano. Ele falou assim, ó. Pra você, Paula Fernandes. Especialmente lá pra esposa dele, né? A Maria. Eita, Maria de Lourdes. Um bom dia pra você também, Maria de Lourdes. Meu amigo aqui, ó. Marcelo Delanho. Ele falou, Débora, toca aí pra nós. Lauana Prado, vocês não sabiam, né? Mas a Lauana Prado, ela ganhou a bebezinha dela. Não sei se é um menino ou se é um menino, mas ela ganhou, gente. Tá linda. Foi um parto maravilhoso. E aí, ó, atendendo a pedidos, então vamos lá, né, Marcelão? Pra você aí, ó, Lauana Prado. Um sonhador.

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4: Olá, queridas ouvintes. Sejam muito bem-vindas de volta ao Toque de Mulher. A sua companhia de sempre pra gente bater um papo leve e cheio de dicas que fazem a diferença no nosso dia a dia. Eu sou a Andressa Pires e tô super feliz por você estar aqui com a gente. Nesta parte, vamos direto a um segredinho que pode rejuvenescer o seu rosto num piscar de olhos: as sobrancelhas. Sim, amigas, sobrancelhas bem preenchidas dão uma estrutura incrível. A dica é usar um lápis ou sombra na cor dos seus fios, com traços leves, imitando pelinhos. O segredo é evitar aquele efeito muito marcado ou reto, tá? E para finalizar, um gelzinho transparente para fixar tudo no lugar. Sobrancelhas organizadas levantam o olhar e dão um ar mais jovem, mais descansado, imediatamente. É um truque simples, mas poderoso. Gostaram? Pois é só o começo. Já já a gente volta com mais dicas fresquinhas aqui no Toque de Mulher. Não sai daí.
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15: De volta com Manhã de Sucesso para vocês e agora com o nosso último bloco do horóscopo. Vamos lá então, gente. Ó, falando com capricornianos e o pessoal do signo de Capricórnio, faz aniversário do dia 22 do 12 ao dia 20 do 1. Então, vem conferir comigo. Olha só, amanhã será nervosinha, viu? E atritos podem acontecer. Então, vai devagar, Capricórnio. Evite se estressar com interesses que dizem respeito a acordos, contratos, boletos e despesas domésticas. Depois tudo melhora e você deve contar com a cooperação de quem você convive. E agora, a cor do dia para você do signo de Capricórnio hoje é rosa, tá? Dando sequência por aqui, falando com aquarianos que fazem aniversário do dia 21 do 1 a 19 do 2. Hoje convém cuidar com mais atenção do seu organismo e o conselho é evitar situações que estressam e desgastam. O sistema nervoso e o estômago podem ficar um pouco mais sensíveis, sobretudo no período da manhã. Então toma aí cuidado, aquariano. A cor do dia para você hoje é azul claro. E agora, para finalizar, eu falo então com o pessoal do signo de Peixes e eles fazem aniversário do dia 20 do 2 ao dia 20 do 3. Vá devagar pela manhã e pense mil vezes antes de passar o cartão. Controle os ímpetos e gastos para não comprometer o seu equilíbrio financeiro. Já à tarde, o clima fica bem mais favorável para resolver pendências e assuntos que se arrastam. E a cor do dia para você do signo de Peixes hoje é preto, pessoal. Este foi o nosso horóscopo e amanhã tem mais.
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15: Manhã de sucesso para vocês na 99, nosso WhatsApp 998-330610 liberado, tá? O Samir tá por aqui mandando bom dia. Bom dia, Samir. E aí, como é que tá, hein? 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São 8h33, aqui na 99. Nós vamos seguindo, gente, até porque hoje, agora neste momento, sabe o que tá chegando também? Tá chegando o momento Pets Palace, então ó, vem comigo.
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15: Bom, pessoal, muito bom dia, 4 de agosto. Hoje, terça-feira, e para nós, a dica e a curiosidade é a seguinte, tá? Você sabia que não existe uma única ração que seja ideal para todos os pets? Porque, na verdade, gente, a alimentação, ela tem que ser escolhida de acordo com a idade, o porte, a raça e o nível de atividade e até algumas condições de saúde do seu animal. Vocês acreditam nisso? Pois é, gente. Por isso, a ração que faz bem para um cão ou para um gato pode não ser a melhor ração para o outro. É por isso que, muitas vezes, a gente acaba sem... No caso, sem informação, né? A gente acaba comprando uma só ração para todos os tipos. Mas aí, no fim, a gente vai ver que tem a ração específica para cachorro castrado, cachorro de porte médio, grande, enfim. Tudo isso porque cada um depende de mais ou menos nutrientes na comida e muitas outras coisas, né? Por isso que, na hora de trocar ou escolher a sua ração, você tem que procurar orientação e observar como que o seu pet vai reagir a essa alimentação. Ele comeu bem? Ele deixou um pouquinho? Ele estranhou? Tem que ficar de olho sim, gente. Porque caso ele não coma, você vai ter que trocar de uma forma ou de outra, né, gente? A pelagem bonita, as fezes, né, com boa consistência e a disposição e peso adequado são os sinais de que ele está recebendo os nutrientes de que precisa. Ou se no caso não tiver isso, então aí você tem que realmente trocar a sua ração. E ó, escolher a alimentação ideal para o seu pet pode gerar algumas dúvidas, né, gente? Porque no caso, quem sabe exatamente o que é o ideal para o seu pet é somente o veterinário. 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Belezinha? Vamos seguindo por aqui. Este foi o nosso momento Pets Palace, tá? Amanhã tem mais, beleza?
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7: Manhã de sucesso pra vocês na 99, são 8 horas e 43 minutos. E agora nós vamos então às nossas informações e tudo que é manchete neste início de terça-feira, tá? Dia 4 de agosto de 2026. Então bora lá, pessoal. Ok, então, gente, pra começar, tem sempre aquela mensagem, né? Se você só recua, é claro que você nunca vai chegar onde você quer, gente. Então, o horizonte nunca chega, só recua. Mas é ele que mantém a direção. Então, algumas coisas na vida, como a perfeição, não são para serem alcançadas. São só para serem seguidas, tá? Fica o recado aí pra vocês. Tá. Russos têm se alistado por livre e espontânea pressão. Gente, cada vez mais baixas no campo de batalha, a Rússia está recorrendo a uma estratégia inusitada de recrutamento. Ameaça é o nome, tá? Autoridades têm abordado cidadãos na rua, levando para postos da polícia e forçando o alistamento. O ato não é algo oficial, mas tem sido relatado por ativistas e por outros civis, principalmente em cidades menores e do interior do país. O que tá por trás disso, né, gente? Apesar de serem menos preparados militarmente, a Ucrânia tem conseguido reagir à guerra e afetar a economia russa, né? Principalmente pelos drones. Estima-se que a Rússia perca cerca de de 30 a 40 mil soldados por mês. Em julho, foram 42 mil baixas. Acontece que desde a mobilização parcial de setembro de 2022, o Kremlin evita um recrutamento obrigatório em larga escala, postando em um bônus financeiro para atrair voluntários, inclusive estrangeiros. A reação local. Em uma cidade do interior, moradores organizaram uma patrulha civil com mais de 250 pessoas para impedir que recrutadores levassem cidadãos à força. Este é um dos primeiros casos documentados de resistência coletiva organizada ao fenômeno. Analistas apontam que uma segunda onda de mobilização geral, né, caso seja decretada, deve acontecer depois das eleições russas de setembro. Putin já assinou um decreto ampliando as forças armadas em 25 mil militares para suas bases. Gente, mas é uma loucura isso, né? Do nada, você andando na rua e a pessoa te leva para se alistar para uma guerra? Tá maluco, né? Mas vamos ver a previsão do tempo agora, tá bom?
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7: Manhã de sucesso para vocês, aqui na 99. Vamos lá então com a previsão do tempo agora. Hoje, dia 4, terça-feira, máxima aí de 24 graus e a mínima é de 16, turma. A previsão é de sol com muitas nuvens, mas sem previsão de chuva. Para amanhã, quarta, dia 5, máxima de 27 graus, a mínima de 15. E aí sim nós temos uma previsão de chuva, mas é pouca coisa, tá? Pancadas de chuva à tarde e à noite com 9 milímetros de chuva. Para quinta-feira, dia 6, máxima de 28 graus, a mínima de 17. E a previsão também é de chuva rápida durante o dia e a noite, com 1 milímetro de chuva. E no mais, para sexta-feira, dia 7, máxima de 21 graus, a mínima de 18. E aí já aumenta a previsão, né? Com sol com muitas nuvens e chuva passageira, tá? Tem 7 milímetros de chuva previsto. Então, para a semana, é esta a previsão. Nós vamos seguindo por aqui com a nossa programação, claro.

0: E, gente, vamos aproveitar o momento por aqui, porque eu gostaria de mandar um alô especial para além, né, do pessoal que tá ouvindo. Tem o Beto. Alô, Beto, bom dia para você, uma ótima terça. Tem também meu amigo internacional, Lu Moreira. E tem também, gente, eu quero, né, no caso, mandar um alô especial pro João Gabriel Milani, que tá sempre ouvindo também. Oi, amigo, bom dia pra você. E claro, né, gente, que eu não poderia deixar de tocar muito sucesso, já que eu acho que o João Gabriel é uma das pessoas mais fãs do Lagoon que eu conheço. Então, seu e só. Especialmente pra você, amigo. Beijão, tá bom, então?
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0: Sou seu aqui, Laguna 99, seu e só, gente, maravilhosa música, tá? São 8h50 e essa foi especialmente pro João Gabriel Villani, amigo, um beijão pra você.
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12: Manhã de sucesso pra vocês. Na 99, são 8h57. 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Inauguração no sábado, agora, às 10 horas da manhã. Nós também estaremos por lá, tá? E é isso, gente. Bora finalizar aqui a nossa programação. Um beijão a todos vocês que participaram por aqui. Eu sempre digo, né? Eu sou muito, muito, muito, muito, muito, muito feliz mesmo por ter a companhia de todos vocês todos os dias, tá? Então, é isso aí. Fiquem com Deus. Aproveitem a segunda, a terça-feira, né? Olha só, já voltando pra trás aqui, gente. Mas aproveitem a terça-feira de vocês. Na sequência tem Estação 99. Tem muito mais. Então, só ficar ligadinho por aqui, tá bom? Vamos finalizar hoje com Manu Batidão e Simone Mendes. Daqui pra sempre, maravilhosa essa, hein? Deus, olha, gente, Deus abençoe a todos vocês e amanhã estarei de volta a partir das 7 horas da manhã. Beijo, tchau, tchau.

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0: 9 da manhã, 6 minutos. Bom dia, bom dia, bom dia, hein? Começando mais um Estação 99. Depois da Débora Aureliano, com Manhã de Sucessos, Cris Silveira chegando, hein? Estação até às 11h30 da manhã. Semana especial do Dia dos Pais, prêmios especiais todas as manhãs, hein? Hoje tem mais prêmios, tá bom? 9 e 6 agora, hoje é terça-feira. Hoje é 4 de agosto de 2026. Meu senhor, minha senhora, meu amigo, minha amiga, bom dia, bom dia. Onde quer que você esteja agora, sintonizado aqui em 99.fm, ou nos acompanhando pelo aplicativo, pelo site. Obrigado pela companhia. Obrigado pela audiência. Que Deus abençoe grandemente o seu dia, tua terça-feira. Que Deus abençoe grandemente a sua manhã. Com a graça de Deus e de nosso Senhor Jesus Cristo. Vamos que vamos, hein? Pra frente, pra cima, sempre juntos. 9:07, não perca a hora certa, o relojão. Tá chegando a mensagem de hoje, a mensagem do dia com ele. A voz da 99, Odelair Ferdin.
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1: Hoje é terça-feira, mais um dia maravilhoso em nossas vidas. Bom dia, ouvintes da Paranapanema. Bom dia, Cris Silveira. Eu tenho hoje uma mensagem maravilhosa para compartilhar com vocês. Cada novo dia é uma oportunidade para começar de novo, para superar desafios e para fazer valer a pena. Aproveite este dia com toda a sua força e determinação. Faça o seu melhor. Acredite. Vá em frente. Você já é um vencedor.
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0: 9h15, bom dia, bom dia, bom dia. Ana Paula Valadão aqui no Estação 99, a banda Diante do Trono. Me ama. 9h15, não perca a hora, 99.fm, Estação 99, mensagem do dia. Aqui na sua Paranapanema. 9h15 agora.
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0: 9h27, bom dia, bom dia, bom dia. Maravilhosa Kailane Fralges aqui no Estação 99. Era bom de Deus, hein? Aí você imagina, olha como as coisas estão dando certo pra mim. É a mão de Deus. Olha, agora eu não vou desistir mais, eu vou seguir em frente. É a mão de Deus.
1: Entendi.
0: 9h28, ótimo dia para você, boa terça, hein, turma? Nosso WhatsApp liberadaço a partir de agora no 998-330610. Terça-feira da semana do Dia dos Pais, hoje é dia 4, tá bom? 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Muito recheada mesmo, é tamanho família, viu? Não é aquela pizzinha, não. É pizza grande, 8 pedaços, né? Pra família. Uma delícia, presentaço, presentaço da minha amiga Joyce, da Estação dos Pães. 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Tem uma de presente hoje também para você aqui, hein? Semana especial do Dia dos Pais. Então, quem ganhar vai levar a pizza, mais o refrigerante de 2 litros e a batata recheada maravilhosa. Isso aí para um ganhador só, tá bom? Pizza, refrigerante e batata recheada. Já resolve a terça aí, não é? E ainda hoje tem um licenciamento, carro do papai. Tem que pagar o licenciamento? Hein, pai? Alô, meu filho, minha filha, presentear o papai hoje. Já dá logo um licenciamento de presente, né? Presentaço do meu amigo Marcelo, da minha amiga Sara, do Despachante Expresso. Eu sei que tem muita gente, tem que fazer o licenciamento, tem que pagar, né? Então, olha, o licenciamento, né? O carro do papai, 2026, não pode ter multas, tá bom? É só o licenciamento. As multas não, hein? 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E não importa o final da placa, não, tá? Não importa. É o licenciamento para você 2026. 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Além do licenciamento, né? Isso é para um papai. O outro vai levar pizza, refrigerante 2 litros, pizza grande, recheadíssima, refrigerante 2 litros e também vai levar uma batata recheada. 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Manda aí, ó, Cris, eu quero. Sim. 9h32 por aqui, somente as melhores com a gente. 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
0: 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Alô, Kelvin. Alô, Hélio. Alô, Ana. 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Dr. Bruno, lá em Santa Cruz. Bom dia. 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Alô, turma aí. 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Dr. Flávio Dércoli, bom dia, bom dia. Eduardo Lima, o moço da BYT. O Eduardo Lima é o nosso amigo motorista particular. Alô, Eduardo, bom dia. 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Alô, Kleber. Alô, turma aí, bom dia, bom dia.

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1: 9 da manhã, 34, no Verde, hora certa, o relógio. Esta é a sua 99.fm. Manda pra cá tua mensagem. 998330610. Quem sabe você não ganha um licenciamento, né? Já colabora com o papai. O papai, eu vou pagar o licenciamento. Aliás, vou ganhar um licenciamento 2026 do seu veículo. 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Atenção, proprietários, proprietários de veículos automotores com placas finais 4, aliás, 3 e 4. 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Tá. 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Alô, turma, 99.fm. 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
4: Olá, minhas queridas. Que alegria estar de volta aqui com vocês no Toque de Mulher. Que bom ter a sua companhia, viu? E para começar essa nossa conversa, um assunto que a gente sempre esquece, mas é tão importante. Nossos pés, que tal um carinho especial? Olha essa dica. Todas as noites, antes de dormir, lave os pés com água morna, faça uma esfoliação suave com uma pedra pomes e finalize com um creme hidratante bem grosso. Depois, coloque meias de algodão por cima e durma assim. Em apenas 2 semanas, você vai sentir a diferença. Pés mais macios, sem rachaduras e com muito menos inchaço. É um autocuidado que faz toda a diferença. E ó, essa é só a primeira dica, porque o Toque de Mulher está só começando. Daqui a pouquinho a gente volta com mais pra você. Não saia daí.
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9 da manhã, 46. Bom dia, bom dia, bom dia. 99.FM. 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Alô, Ana Carolina. Bom dia. Obrigado pela mensagem. Pediu sucesso internacional da banda italiana Maneskin aqui no Estação 99. Begging.

0: 9:47, não perca na Zé do Relojão, uma das músicas mais tocadas da banda Maneskin, que tem grandes sucessos, uma banda italiana, e surgiu num programa, no reality show, no programa de calouros, no X Factor, da Itália. Da Itália para o mundo, hein? Maneskin. Ana Carolina, boa sorte no sorteio, hein? Alô, turma ainda, Vila Cantizani, bom dia, bom dia. Olha, você não participou ainda, tá esperando o quê? Semana especial do Dia dos Pais e olha, vem muita coisa por aí até o final de semana, hein? Muita, muita coisa, tá? Vai gastar toda a sua sorte já não, hein? Olha, manda pra cá tua mensagem 998-330610. O teu nome, de onde você tá ouvindo a gente, manda um Cris, eu quero. É a semana especial do Dia dos Pais. Tem pizza deliciosa. Um papai, um ganhador, uma ganhadora vai levar uma pizza maravilhosa, tamanho grande, viu? Sem miséria. Estação dos Pães, a minha amiga Joyce. Bom dia, turma aí. Pizza recheadíssima, mais refrigerante 2 litros e uma batata maravilhosa, gente. Quando eu falo que é maravilhosa, é porque é maravilhosa mesmo. 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Alô, Mariana, bom dia, alô, Fabrício, bom dia. Ó, então o papai vai levar, é pizza, refrigerante, batata recheada, é hoje, hein? E o outro vai levar, olha só, olha que presentaço pra vocês, hein, ó. Tá precisando fazer o licenciamento 2026 aí, do automóvel, do veículo, do papai. Então tem um licenciamento 2026 de presente. Eu acabei de falar com o Dudu, lá do Carlos Pneus. E tem também, junto com o licenciamento, alinhamento e balanceamento. Olha só, hein? Apresentar só a turma aí do Carlinhos Pneus. Um ótimo dia pra vocês, hein? Alô, Dudu. Alô, galera. Bom dia, bom dia. Então, vai levar licenciamento, despachante expresso do Marcelão e da Sara. Licenciamento 2026, mais alinhamento e balanceamento aí pro veículo do papai, hein? Então, participe 998-33-0610. Cris, eu quero. Boa sorte.
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0: 10 da manhã, 3 minutos, 10 horas e 3. Alô, minha amiga Joyce, bom dia, obrigado pelo carinho da audiência, também está nos acompanhando ali na Vila Cantizani. A Joyce pediu para matar a saudade, esta em Love of My Life. O vocal do inigualável Fred Mercury, a banda Queen aqui no Estação 99. Bom dia, bom dia. Love of My Life, sucesso é assim. Queen aqui no Estação. Obrigado pelo carinho, Joyce. Boa sorte no sorteio, tá bom? Ela quer o licenciamento lá do Despachante Expresso e também o alinhamento e balanceamento, né? Legal. Boa sorte pra você aí. 10 horas e 4 minutos, não perca, hora certa, o relojão. 99.fm, claro, importante sempre ter você. Obrigado sempre pelo carinho, pela audiência aqui na Paranapanema com a gente. 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Florença, restaurante e café. 10 da manhã, 6 minutos.
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0: 10:06, bom dia.
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Essa manhã, 16, bom dia, o Gilberto tá ouvindo a gente, tá curtindo a 99 aqui na Vila São José. Alô Gilberto, bom dia, ele mandou pra cá, Vinícius Silveira, preciso muito desse licenciamento em alinhamento e balanceamento então, hein? Ô Gilberto, boa sorte pra você. Pediu Rock and Roll do Linkin Park, aqui no Estação 99, a maravilhosa, estonteante Emily Armstrong, a vocalista do Linkin Park.

0: 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Vamos para onde, produção? 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
1: 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Pode ir seguindo aí com a Estação 99, lembrando que aqui na Paranapanema, o importante é sempre ter você.
0: Muito bem, valeu, valeu Débora, valeu Marcelo, o homem do Fusca do Escorte Amarelo. 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Alô, turma, e bom dia, bom dia. 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Dessa manhã, 25 também com a gente. 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Guacira Alimentos é qualidade pura. 10 da manhã, 25, comigo também, sempre Bela Vila, do meu amigo Luiz. 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

0: 10 da manhã, 48, bom dia, o rei do rock, Elvis Presley, no Estação 99, bom dia, minha amiga Nice, oi Nice, tá ouvindo a gente aqui na Vila Bergamo, aliás, todo mundo aqui na Vila Bergamo, com o rádio ligado, ela falou, Cris Oliveira, eu estou ouvindo você em casa e ouvindo você também nos vizinhos, que bom, alô minha amiga Nice, bom dia pra você e pros vizinhos da Nice aí na Vila Bergamo. Um ótimo dia, hein? Obrigado pelo carinho da audiência. Lá falou, Cris Silveira, eu quero o alinhamento e balanceamento lá do Carlinhos Pneus. Olha só, hein? Boa sorte pra você. Tá bom? Tem muita gente pedindo licenciamento lá do Despachante Expresso. Tá uma loucura isso aqui hoje, hein? Tem muita gente pedindo o alinhamento e balanceamento lá do Carlinhos Pneus. 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Cris, eu quero participar. 10 da manhã, 49, não perca, hora certa, o relógio com a gente, Autoescola São Cristóvão, alô Camila, toda a equipe aí, bom dia, Biraju, Manduri, Bernardino de Campos. 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

11 da manhã, 6 minutos, bom dia, bom dia, bom dia. Ha, aqui no Estação 99, para gastar o inglês, esta aí, e os R's, todos do inglês, tá? Hunting, Fight, and Law. Ahá, no Estação 99, quem pediu foi meu amigo Danilo. Danilo Andrade, alô Danilo, bom dia, tá ouvindo a gente ali na Jurumirim. Pediu, tá ouvindo, ahá, para matar a saudade, hein? Onze e seis, agora não pena, que hora certa o relojão, 99.fm, importante é ter você, importante também, olha, meu amigo Marcinho, minha amiga Priscila, todo mundo lá da Lanchonete Salgaderia, explosão 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

0: 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Não perca a hora, acerta o relógio. Já já a gente volta com muito mais. Já já tem resultado, tem muita gente participando hoje. Resultado do sorteio, já já.
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0: 11 da manhã, 28, 11 e 28, não perca a hora certa, o relojão em turma. Vão para onde, produção? Vamos para onde? Vamos falar com o nosso amigo Márcio. Tá aqui esperando a gente para bater um papo aqui. Olha, vem aí novidades, hein? Eita, rapaz. Coisa boa chegando, novidade chegando. 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Mas quem vai dar um recado pra gente nesta manhã? Meu amigo Márcio tá chegando. Márcio, você tá bom, rapaz? Vou dar um pause aqui. Do Bill Medley e na Jennifer Warner. Para ouvir meu amigo Márcio, tá chegando para falar com a gente. Alô, Márcio, bom dia, bom dia.
1: Fala, Cris, bom dia, tudo bem?
0: Aqui bem, você?
1: Porto São Jorge, bom dia para você, para todos os ouvintes da Rádio Paranapanema. 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
1: 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Valeu!
0: Valeu, meu amigo Márcio!
1: O importante é ter você.
0: É isso aí, Paranapanema FM, importante ter você. 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Um abraço para você, obrigado, Deus abençoe vocês, vocês merecem todo sucesso. 11h31 agora, hein, gente? E vamos para onde, produção? Para onde? 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
0: Muito bem, valeu, Rômulo, Paulinho, ô, Paulinho, senta a boca. E o Renato Violeiro, a Lindy, a Clindy, a Bruna, o Ala, o entregador, todo mundo por aí, um ótimo dia para vocês, hein? 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
0: Muito bem, valeu, Silvio. A loja da família, não dá tempo pra mais nada, acabou o programa, hein, turma? Acabou o programa, olha, agradeço todas as mensagens. Pra você que não mandou mensagem, mas tirou um tempinho pra ouvir a gente, obrigado também. Agradeço os nossos patrocinadores, em especial Carlinhos Pneus, alô Dudu, bom dia. Também despachante expresso, alô Marcelão, alô Sara, alô turma aí. Também minha amiga Joyce, todo mundo da Estação dos Pães. Minha amiga Mariana Alimentos, Alto Socorro Rodrigues, lá da galera toda, Fabrício e a turma toda aí. Quem tá faturando, olha, muita gente, eu gostaria de presentear todo mundo. Batemos recorde hoje, uma loucura isso daqui, hein? Eita, coisa boa, loucura boa essa. Quem tá faturando? Batata recheada. Batata recheada Mariana Alimentos, né? E também pizza, mais refrigerante 2 litros lá da Estação dos Pães. Yasmin Juliana Nascimento. Alô, Yasmin, aperta o verde, confirma aí pro Cris Silveira. Quem tá faturando, olha, alinhamento, balanceamento completo pro veículo. Confirma pro Cris Silveira, Luiz Henrique. Alô, Luiz Henrique, aperta o verde aí, hein? Confirma para o Cris Silveira, um ótimo dia para você, hein? Parabéns lá do Carlinhos Pneus. Quem tá levando o licenciamento? Licenciamento, vai licenciar o carro do papai aí, da mamãe, enfim, né? Quem tá levando o licenciamento 2026, lá do despachante expresso, é a Rosana Garcia. Alô, Rosana Garcia, aperta o verde aí pro Cris Silveira. Alô, Marcos. Marcão, você tá bom, Marcão? Todo mundo aí, ótimo dia, hein? Olha, então confirmando, Rosana Garcia, Yasmin Juliana Nascimento e o Luiz Henrique, os ganhadores de hoje. Todo mundo confirmando e correndo pra rádio buscar os cupons, valeu? Daqui a pouco tem Parada Esportiva, logo mais tem Jornal Operação Cidade e, gente, aguardem, porque a partir de amanhã o negócio vai ficar melhor ainda de prêmios. 11h38 agora. Até.
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11: Alô, alô, você! Estamos chegando, hein? Aqui na 99.1 FM, aqui na sua Paranapanema. Sabe por quê? Porque agora é hora de esportes. Agora é hora do Parada Esportiva. Com a sua licença, com o seu carinho, com a sua amizade, com a sua audiência, nós vamos falar de esportes pra você.
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11: Primeiro destaque é seu, Lucas Miranda.
12: Daqui a pouquinho aqui no Parada Esportiva vamos falar das preparações de Palmeiras e Corinthians para o jogo da volta da Copa do Brasil. Por falar em Copa do Brasil, hoje à noite tem o Santos em campo. O Peixe tem pela frente o duelo contra o Remo no Belém do Pará.
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11: Alô você! Estamos chegando e o Parada Esportiva vai caminhando no seu rádio. 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No Parada Esportiva, eu vou chamar o Lucas Miranda para falar, para contar tudo do Corinthians. Alô, alô, Lucas Miranda. Bom dia.
13: Corinthians, salve o Corinthians.
12: Alô, amigos do Parada Esportiva, um grande abraço. Missão possível ou impossível? Corinthians já reverteu em outras possibilidades dentro da própria Copa do Brasil o resultado que foi construído pelo Internacional. O de 2-0 no jogo de ida lá no Beira-Rio e nesta quinta-feira, aliás, as duas equipes voltam a se enfrentar na capital paulista. O técnico Fernando Diniz, no entanto, vai precisar se ajeitar com relação à questão aí dos desfalques, principalmente por conta da falta de opções com relação ao setor ofensivo. Isso porque Yuri Alberto está lesionado, o meia marroquino Labiade também está fora, inclusive do restante da temporada, e o Memphis Depay, que é aguardado ansiosamente, né, pela diretoria do Corinthians. Enfim, Memphis Depay, Corinthians é um problema daqueles, né? Mas o Corinthians vai precisar resolver a situação. O holandês tem dinheiro para receber, o holandês quer algumas regalias para renovar o contrato com a equipe corintiana, e o Corinthians precisa se acertar com relação ao futuro do jogador e propriamente do clube também, envolvendo essa questão. O Guinegão, que até então não vinha sendo tão aproveitado assim, foi quem apareceu no ataque titular. A tendência é de que ele novamente ganhe a oportunidade na partida da volta. Corinthians, no entanto, ainda sem estar definido para este jogo de quinta-feira, quando a bola vai rolar novamente na capital paulista.
11: E agora, aqui na 99.1 FM, no Parada Esportiva, Lucas Miranda vai falar do São Paulo.
13: São Paulo!
14: Salve o tricolor paulista!
12: Lados do São Paulo, além da preparação para o jogo que o time tem contra o Grêmio sábado pelo Campeonato Brasileiro, fora de campo a diretoria corre para se acertar com relação a algumas situações fora das quatro linhas. A primeira e mais urgente delas é o pagamento da dívida de 1.050.000 euros, algo em torno aí dos 6 milhões na cotação atual, né? 6 milhões de reais, com a Lazio da Itália, referente a uma parcela de compra do volante Marcos Antônio. Por causa deste valor, São Paulo está punido pela FIFA e impedido de registrar novos jogadores. Enquanto não se livra do transfer ban, o clube pode não pode contar com dois de seus reforços contratados nesta janela. Um deles, o zagueiro Domingos Duarte, e o outro, lateral esquerdo, Iago. Por isso, o São Paulo corre contra o tempo para regularizar a sua situação envolvendo essa questão do transfer ban. Tricolor trabalha. Sábado, o compromisso é contra o Grêmio pelo Campeonato Brasileiro.
11: Seguindo no Parada Esportiva, já falamos do Corinthians, do São Paulo. Agora o Lucas vai falar, sabe de quem? Do Palmeiras!
13: Palmeiras!
14: Quando surge o alviverde imponente.
12: O Palmeiras já se reapresentou de olho na Copa do Brasil, já que o time quinta-feira terá pela frente o duelo novamente contra o Fortaleza. Desta vez o jogo da volta, o Abel até deve poupar alguns jogadores, haja vista que o Verdão acabou construindo um grande placar no jogo de ida e tem uma vantagem considerável para o jogo da volta nesta quinta. E o técnico português em coletiva na última partida após o jogo, após a vitória contra o Fortaleza, foi claro com relação a situação de Paulinho. O jogador acabou sentindo dores no adutor da coxa. É problema, pode se tornar inclusive um desfalque para a sequência de jogos do Palmeiras. Paulinho deixou a atividade com dores. O Abel explicou muito bem com relação à situação do atacante, e a tendência é de que o Paulinho, que viveu um dilema na temporada passada com problemas por conta aí da sua cirurgia na canela, o jogador acabou ficando um bom tempo de fora, Paulinho retornando aí aos gramados, mas se tornando desfalque novamente. Tem esse problema muscular e o técnico Abel Ferreira não poderá contar com o atleta possivelmente para a sequência de jogos que o Palmeiras terá pela frente. Além dele, o Gustavo Gomes, que inclusive foi poupado da partida contra o Fortaleza, foi preservado, o jogador tem um problema muscular e assim deve ser também para o duelo desta quinta-feira. Então o Palmeiras, que deverá ter um time bastante modificado, um time bastante alternativo, visando o jogo da volta, que será na Arena Pantanal em Cuiabá, hein? Atenção, torcedor palmeirense, o jogo será na Arena Pantanal em Cuiabá, isso porque a equipe do Fortaleza acabou vendendo o mando de campo.
15: Parada esportiva para você e por você. O Lucas Miranda chega agora para falar, sabe de quem? Do Santos!
16: Santos! Santos!
12: Na noite desta terça-feira, no estádio Mangueirão, no Belém do Pará, o Santos volta a campo, hein? O Peixe tem pela frente a equipe do Remo depois do empate em 0-0 no primeiro confronto na Vila, em que os dois não saíram, né, do placar sem gols. Hoje, vale vaga nas quartas da Copa do Brasil. Quem vencer avança. Se houver um empate, decisão por pênaltis. Qualquer que seja o empate, decisão nas penalidades. E para a partida de logo mais, o técnico santista, o técnico Cuca, não poderá contar com o zagueiro Lucas Veríssimo. O jogador, inclusive, deixou a partida do sábado no finalzinho do jogo com um problema muscular. É baixa, é desfalque, não joga nesta noite. Sendo assim, um provável Santos em busca da classificação, com Gabriel Brazão no gol, Igor Vinícius ou Gabriel Menino, tem essa dúvida na lateral direita, Adonis Frias, João Ananias e Escobar na defensiva. Cristian Oliva, Gabriel Bontempo, Roleiser e Barreal, Neymar e Gabigol. É o provável Santos sendo desenhado, sendo articulado pelo técnico Cuca, visando a classificação de olho no confronto de logo mais no Belém do Pará pela Copa do Brasil. Às 21h30, a bola rola no estádio Mangueirão. Informações dos clubes da capital para o Parada Esportiva.
15: Lucas Miranda, muito obrigado por contar aqui tudo do Corinthians, do São Paulo, do Palmeiras, do Santos. Amanhã você volta, Lucas, e eu volto daqui a pouquinho para falar das notas locais e regionais aqui no Parada Esportiva.
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24: Vamos que vamos. Vamos seguindo. 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Marcelo Niquima é o primeiro que chega e traz as primeiras informações desta segunda parte. Ô Niquima, bom dia!
25: Muito bom dia, meu amigo Odelair Ferdin. Chegando com os destaques esportivos de um final de semana que foi recheado de competições, e já falando do Arena Piraju, que teve a decisão tomada pela diretoria do campeonato e organização do Fabrício Matraca, que a equipe da diretoria venceu o jogo de W.O. contra os Renegados, que iria acontecer no domingo. A equipe do Renegados compareceu para o jogo uniformizado. Quando foi para entrar em campo contra a diretoria, essa, né, tirou o uniforme e a diretoria ficou pronta para o compromisso do jogo. E os Renegados acabaram indo embora. Com isso, a decisão tomada pelo Du e pelo Fabrício, que a diretoria ficará com os pontos da partida, vencendo por W.O. Já a classificação de momento, a diretoria no grupo A tem 9 pontos, o Ajax tem 6 pontos e os Renegados em Novo Odonto tem 6 pontos. Todo mundo na briga da classificação no grupo A. No grupo B, o Volta Futebol Clube tem 7 pontos, o Vila do Sapo tem 7 pontos. E no grupo C, União tem 7 pontos e o Tejupá tem 6 pontos. Ainda resta uma rodada para terminar a fase de classificação do Cascudão.
24: Ô Niquima, fica por aqui.
11: 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Vamos seguindo no Parada Esportiva. Domingo, a grande decisão do Quarentinha Mais lá no Gilbertão, com a equipe Volts campeã, a equipe Master de Cerqueira vice-campeã. Ontem, o Marcelo Niquima trouxe entrevista aí com os atletas das duas equipes, todos satisfeitos com a competição. E hoje nós temos o nosso secretário de esporte, Luciano, para falar um pouquinho mais desta grande final, para fazer os agradecimentos, enfim. Luciano, domingo fechada com chave de ouro, esta grande competição lá no Gilbertão, hein? Dever cumprido, Luciano. Bom dia.
0: Muito bom dia, senhor Adelair. Bom dia a todos os ouvintes do Parada Esportiva. Realmente, senhor Adelair, satisfação de dever cumprido, de mais um campeonato encerrado. A gente, quando inicia um trabalho, inicia uma competição, a gente pede a Deus para que realmente as coisas aconteçam, que as coisas saiam conforme a gente prevê, né? E graças a Deus, não só a Deus também, primeiramente a Deus, né? Mas depois a essa equipe maravilhosa que eu tenho no departamento de esportes, tá? Na pessoa do Gustavo, na pessoa do Marcelo, do Flavinho, que as coisas acontecem. Realmente, é a organização impecável, tenho certeza que ninguém tem o que falar. A parte de arbitragem foi excelente, o juiz Batman, que apitou a final, fez um excelente trabalho, não quis aparecer, não quis prejudicar a partida, tá? E o principal de tudo, a partida em si, as duas equipes que vieram para jogar futebol, que vieram para mostrar o espetáculo para quem realmente compareceu, o estádio Gilbertão lotado, as arquibancadas, seu Delair. Então, a gente fica satisfeito, a gente fica feliz porque saber que o trabalho foi realizado. A partida em si, como já falou, um excelente jogo, além das expectativas. Eu, quando eu dou entrevista anterior, às vezes falo, nós temos expectativa de um excelente jogo. Isso daí foi comprovado nessa final, duas equipes fortíssimas que se reforçaram, que vieram para jogar futebol e mostrar o espetáculo. Tá ali o resultado, empate em 2-2, com virada, com tudo que tem direito o futebol. E nos pênaltis, né, uma equipe tinha que sair vencedora, né, até nos pênaltis as coisas foram muito equilibradas, mas a equipe do Master acabou errando uma penalidade, onde a equipe do Volts foi mais feliz, foi mais competente e sagrou-se campeã. Satisfação, dever cumprido, como eu falei, agradeço todo mundo, todos os envolvidos, todas as equipes que participaram da competição, e a gente já imagina para o próximo ano um campeonato com mais equipes, com uma estrutura, às vezes premiação ainda melhor ainda. Eu acho que é um campeonato que veio para se tornar tradição na nossa região. Seu Delair, é isso daí que a gente tem para hoje, meu muito obrigado. Agora vira a chavinha. Hoje, congresso técnico do Municipal de Salão, já vamos dar o pontapé, próxima semana já inicial o Municipal de Salão. E é isso, esporte é vida, esporte é saúde, esporte não para na estância de Piraju. Muito obrigado, bom dia a todos.
11: Mais uma vez, Luciano, parabéns, hein? Parabéns a todos que participaram de uma forma ou de outra, ajudaram na organização, ou torcendo, ou jogando, ou apitando, ou organizando, enfim, valeu. O Parada Esportiva vai seguindo e eu estou agora com o Clodo. Ô Clodo, depois das festas, depois da comemoração, uma análise aqui no Parada Esportiva desse título conquistado e desta trajetória da equipe. Bom dia, Clodo.
3: Bom dia, Adelair. Bom dia a todos. Como a gente já imaginava, foi um jogo difícil para os dois lados. Duas equipes de bom nível, né? Que chegaram por méritos aí à final desse campeonato de quarentinha. Mas foi tão disputado que acabou terminando em 2-2 a partida e indo para os pênaltis. Graças a Deus a equipe do Volts conseguiu converter com muita competência as 5 cobranças. E eles também só erraram uma, por isso que a gente foi campeão. Mas parabéns às duas equipes aí, parabéns à minha equipe do Volts, que fez uma bela campanha também. Então, qualquer um que ficasse com o título aí tava merecido. Parabéns a todos. Eu quero agradecer e dar os parabéns aí à organização do campeonato, à Prefeitura Municipal. Fizeram um excelente campeonato aí, convidaram equipes competentes, equipes de alto nível aí, que podia ter chego à final também, mas é só dois que chegam, não tem jeito. E parabéns.
11: Parabéns, Clodô. E vamos ouvir também o Vitor, responsável pela equipe Master de Cerqueira César, falando do jogo, falando da decisão. Bom dia, Vitor.
4: Bom dia a todos aí que estão nos ouvindo. Foi um jogo muito, muito disputado, né? O primeiro tempo ali, praticamente inteiro, o domínio foi da equipe do Volts. Conseguiram abrir o placar, inclusive. Já no segundo tempo a gente conseguiu impor nosso ritmo, conseguimos a virada, inclusive, numa penalidade ali, eles empataram novamente, né? Então o primeiro tempo foi inteiro deles, o segundo tempo foi nosso, e nas penalidades eles foram mais felizes aí, cobranças excelentes. Um atleta nosso acabou errando, eu costumo dizer que só erra quem bate, né? Então, tudo certo, acontece, é do futebol e eles fizeram todas. Então, merecidamente campeões, a equipe do Volt dá os parabéns a todos lá. Parabéns aos organizadores do campeonato aí. O campeonato foi excelente, tudo muito bem organizado.

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1: Na estância turística de Pirajú, meio-dia e 10, boa tarde. Hoje é terça-feira, 4 de agosto de 2026.
2: Hoje é dia da campanha educativa de combate ao câncer. Hoje é dia do padre.
1: Jornal Operação Cidade, com a apresentação de Marcos Fernandes e Cris Silveira.
2: Participação do Adriano Dias.
1: As manchetes.
2: Ministério da Saúde reduz tempo de análise de biópsias de câncer de mama.
1: 10 nomes já tiveram candidaturas aprovadas em convenções para presidente.
2: Em seja 2026, alunos já podem consultar cartilha de redação.
1: Câmara de Itapeva muda o horário das sessões para o período da tarde.
2: Curso de fabricação de pizzas será oferecido em Chapantes.
1: 8ª edição da queima do alho em Ipauçu.
2: Veículo com família capota na rodovia em Iara.
1: Mulher é presa com mais de 140 quilos de maconha na estrada de Ourinhos.
2: Homem é preso por tráfico de drogas em Cerqueira César.
1: Rodrigo Fulone assume interinamente a prefeitura de Sarutaiá e Fabiano Riato assume a presidência da Câmara de Sarutaiá. Daqui a pouquinho, uma entrevista ao vivo com o casal, o apóstolo Anísio e a apóstola Sônia. Eles vão estar falando dos 6 anos da Igreja Renascendo em Cristo. Agora o destaque da internet com Adriano Dias.
3: TSE manda governo remover posts que destaquem Lula em canais oficiais.
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1: Meio-dia e 12, Ministério da Saúde reduz tempo de análise de biópsias de câncer de mama. O Ministério da Saúde reduziu o tempo de análise de biópsias de câncer de mama de 15 para 4 dias. O Ministério ainda acrescentou que deve começar a oferecer ainda este ano um teste genético de alta precisão capaz de identificar mutações hereditárias ligadas à doença.
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1: Meio-dia e 13, 10 nomes já tiveram candidaturas aprovadas em convenções para presidente. 10 nomes foram confirmados para disputar a presidência da República nas eleições agora de outubro. As siglas ainda podem realizar os encontros até amanhã, dia 5. Os nomes dos candidatos são os seguintes. A lista de candidatos com nomes aprovados para concorrerem à presidência da República: Lula, PT; Flávio Bolsonaro, PL; Ronaldo Caiado, PSD; Romeu Zema, Novo; Renan Santos, Missão; Edmilson Costa, PCB; Samara Martins, UP; Rui Costa Pimenta, PCO; Hertz Dias, PSTU; e Leonardo Avalanche, PRTB.
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1: Em Seja 2026, alunos já podem consultar cartilha de redação. Os candidatos ao Exame Nacional para Certificação de Competências de Jovens e Adultos em Seja já pode consultar a cartilha do participante em redação, disponível no portal do Instituto Nacional de Estudos e Pesquisas Educacionais, Anísio Teixeira, UNEP.
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1: Câmara de Itapeva muda o horário das sessões para o período da tarde. A Câmara Municipal de Itapeva aprovou mudança no horário da sessão ordinária. A partir de setembro, as reuniões serão realizadas às segundas-feiras, às 14h. E lembrando que aqui em Piraju, os vereadores retomam as sessões hoje. Após aí o recesso, após as férias, eles voltam hoje para a sessão ordinária.
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1: Meio-dia e 16, curso de fabricação de pizzas em Chavantes. Moradores de Chavantes têm a oportunidade de aprender a fabricar aí pizzas e também salgados. O governo de São Paulo, através do Fundo Social, está aí oferecendo esse curso totalmente gratuito à cidade de Chavantes.
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1: Oitava edição da Queima do Alho em Ipaussu. Ipaussu vai realizar no dia 23 de agosto. Vai ser um domingo, a partir do meio-dia, no Ipaussu Clube Saci. A tradicional queima do alho. O ingresso já está sendo vendido ao valor de R$60.
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1: Sarutaiá, a Prefeitura de Sarutaiá, em parceria com o Programa Nacional Polapatinhas, realizará sábado, agora dia 8, uma importante ação voltada ao bem-estar animal. A partir das 8 horas da manhã, a carreta de castração estará em frente à Câmara Municipal de Sarutaiá, oferecendo castração gratuita para cães e gatos previamente cadastrados.
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1: Hoje, dia do padre, haverá grupo de oração às 8 horas da noite na Capela do Sagrado Coração de Jesus, no Jardim Jurumirim, em Piraju. Já no município de Óleo, festa em louvor ao Senhor Bom Jesus de Óleo. Teve início ontem e prossegue o Tríduo. Hoje é o segundo dia do Tríduo. Santa Missa às 19 horas, na Paróquia do Óleo, presidida pelo padre João Paulo. Lembrando que neste final de semana, dias 8 e 9 tem festa. Dia 8 tem quermesse e no dia 9 tem almoço no município de Óleo.
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1: Espetáculo circense gratuito neste final de semana em Piraju. A prefeitura aqui de Piraju, por meio do Departamento de Cultura, convida toda a população para uma tarde divertida e um espetáculo, um teatro, Suspiros e Burbujas. Domingo agora, 16h30, no Coreto da Praça Talib Olhanel. É o espetáculo da Lagu Circo e Teatro Itinerante do Governo. Reúne muita palhaçada, acrobacias, malabarismo, música ao vivo e incríveis bolhas de sabão gigantes, encantando a criançada e os adultos. Domingo agora, a partir das 16h30, na Praça Talib Olhanel, todos estão convidados.
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1: A paróquia Nossa Senhora Aparecida, Vila Cantizana, em Piraju, convida toda a comunidade para um dia especial, dia 10 de agosto, segunda-feira. Haverá uma palestra proferida pelo padre Lício Vale. Ele é suicidólogo. Suicidólogo, especializado então aí no tema suicídio, né? Também é educador e palestrante. Segunda-feira, 8 horas da noite, no Centro de Convenções, Richardson Lousada, entrada franca.
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1: Sarutaiá tem novo prefeito. A Câmara Municipal de Sarutaiá realizou agora às 10 horas da manhã uma sessão solene, sessão de posse do presidente da Câmara Municipal, até então presidente da Câmara Municipal, Rodrigo Fulone. Ele passa agora a ser prefeito, interinamente prefeito da cidade de Sarutaiá. Isto porque a Justiça Eleitoral afastou o prefeito João da Tapera e o seu vice Gango da prefeitura da cidade de Sarutaiá após denúncia de irregularidade na última eleição. Sendo assim, foi empossado hoje o presidente da Câmara Municipal da cidade de Sarutaiá como prefeito interino, Rodrigo Fulone, inclusive é irmão do João Fulone, do João da Tapera. E como presidente da Câmara Municipal da cidade de Sarutaiá, foi nomeado o vereador Fabiano Riato.
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1: Vamos para o intervalo comercial. Em instantes, uma entrevista ao vivo com o apóstolo Anísio e a apóstola Sônia, falando dos 6 anos da Igreja Renascendo em Cristo aqui em Pirajó.
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6: Meio-dia e 32. Ouvintes do Jornal Operação Cidade, da Rádio Paranapanema, estamos recebendo aqui, graças a Deus mais uma vez, o apóstolo Anísio, da Igreja Renascendo em Cristo. A igreja que fica na Avenida Vereador Eduardo Cassinho, próximo a FECAP, aqui em Piraju. A igreja está chegando ao sexto ano. Isso mesmo, apóstolo Anísio. Boa tarde, muito obrigado pela presença.
7: Boa tarde, Marquinhos. Boa tarde a todos os ouvintes. Graças a Deus, estamos aqui mais uma vez. Sexto ano da Igreja Renascendo em Cristo, em Piraju, na Avenida Eduardo Cassanho, 535, em frente ao último portão da FECAP. Como as pessoas já conhecem, a Igreja da Parede Preta, né? Nós temos a fachada com a parede preta, que é um dos destaques ali para diferenciar, né? E estamos muito felizes, trabalhando bastante, preparando o ambiente para receber vocês, sua família e os convidados. Vai estar juntamente conosco nesse culto, 3 dias de culto, de ação de graças por tudo aquilo que Deus tem feito, né? Na sexta-feira, agora, dia 7, vai estar conosco o pastor Anderson Brito. É um amigo nosso, ele já veio aqui há uns 3 anos atrás. Ele é de Clementina, lá de Marília, uns 280 quilômetros mais ou menos. Então ele vai estar vindo com a família também, vai estar ministrando na sexta-feira. E o Ministério de Louvor, que vai estar tocando os louvores de adoração, é o Equibalo, que é o Ministério dos Jovens da própria igreja. Então, nada como chamar os da casa também para estar, né? Tocou o ano inteiro, na dia de festa tem que chamar também, né? E no sábado vai ter o nosso amigo, né? O apóstolo Roberto. Ele é de Campinas, né? Um grande amigo nosso, esteve conosco aqui, tem inclusive a unção dele de apóstolo veio aqui na Igreja Renascendo, né? Através do apóstolo João Palácio, que é de Macatuba. Então, fizemos muita amizade. Então, ele vai estar aqui junto com a esposa, ministrando no sábado. Lembrando que sexta e sábado, dia 7 e 8, o culto começa às 19h30, tá? São um horário à noite, 19h30, sexta e sábado. E o Ministério de Louvor ainda é o Equibalo, o Ministério Local. No domingo, que como é Dia dos Pais, né? Nós vamos estar celebrando às 10 horas da manhã. Então vai ser um culto matinal, 10 horas da manhã. Vai estar o ministro na palavra, o evangelista Josué. Ele é de Ourinhos, mas ele foi daqui a um tempo, agora está em Ourinhos. Ele vai estar ministrando a palavra no domingo, 10 horas da manhã, tá? E o Ministério de Louvor vai ser os convidados da Igreja Quadrangular. O pastor contou, o Paulinho e mais alguns amigos que vamos estar junto celebrando aí mais um dia, mais um ano de aniversário da Igreja Renascer em Cristo.
8: Vamos ouvir aqui também a apóstola Sônia. Apóstola, com relação ao batizado, lá também na Igreja Renascer em Cristo tem os batizados?
9: Temos. Boa tarde a todos os ouvintes da Rádio Paranapanema e região. A gente tem os batismos, a gente faz os cursos de batismo. E depois, em toda a Santa Ceia, né, a gente vai e batiza.
8: Sei. E conta pra gente, então, né, desses 6 anos da Igreja Renascida em Cristo.
9: A gente tá muito feliz, né, nesses 6 anos, né. É com muita alegria, né, a gente formou essa grande família, né, a Renascida em Cristo. E hoje fazem 6 anos. A gente teve 2 anos e meio na garagem, agora fazendo 4 anos lá no prédio. E a gente tá feliz com o que Deus tá fazendo com a gente, né? A gente estamos agora lá o prédio, né? A dona, a pastora Ivone, né? A gente tem que agradecer a ela e o pastor Valdir, né? Por estar nos ajudando. Eles deixar o prédio maravilhoso para festividade, aumentaram, fizeram até um salão de festa, né? A gente só tem que louvar e agradecer a eles, né? E o povo da Renascendo em Cristo, porque cada um deles estão colaborando para o grande dia de festa desses 3 dias, né? Que vai ser dia 7, 8 e 9, né? E vai ter a dança do Coração Valente, que é a dança dos jovens. Vai ter a dança do grupo Efatá. E vai ter a dança das crianças também no domingo, né? E todos estão convidados para essa grande festa. E vai ter também no sábado, que o pastor, o apóstolo deu, né, abertura pro apóstolo Roberto. Vai estar vindo, né, os nossos amigos, né? O João Palácio lá de Macatuba, o apóstolo Adão. Vai estar vindo os pastores também, amigos nossos. Então a gente está muito feliz. E eu só tenho que só agradecer a Deus e agradecer também a vocês pela essa oportunidade que vocês nos deram para a gente.
10: O pastor, o Marquinhos perguntou sobre o batismo, né? Em que momento ocorre o batismo? Em que momento que o senhor conversa lá com o fiel, que está batizando na igreja, e o senhor fala, ele pode ser batizado agora?
7: Cada caso é um caso, mas temos um norte, né? Primeiro, a pessoa tem um contato com Cristo através da palavra.
10: Aceitá-lo.
7: Isso. Aí ele tem o aceitar a Jesus, né? Entre aspas, né? Que é ele que nos aceita, né? E a gente aceita as condições de ter uma vida em Cristo. E depois disso aí, ele passa por um processo de orientação e discipulado. Até não deixar que apenas a emoção o leve àquilo, né? Ou como a turma fala, dormindo barulho dos outros. Nós temos a trazer a ele a consciência da necessidade e como chegar a esse processo do batismo. Então, tem o discipulado, depois tem um processo de instrução pré-batismo, né? Que é uma aula que é dada antes, para depois ser consumado o batismo. E depois disso, existe o acompanhamento, né? Geralmente nós fazemos o que é ser o líder que trouxe aquela pessoa, né? Ou seja, o pastor, o evangelista, o ministro que trouxe, vai a fazer uma caminhada com ele, vai instruir, vai orientar e a gente vai estar junto orientando. Né?
10: O que acontece quando a pessoa fala, nossa, o pastor, mas eu já me batizei na Igreja Católica. Como que funciona isso, essa transição?
7: Sim, o batismo, né? Nós temos a orientação baseada na palavra, que é o batismo de arrependimento, né? A palavra fala sobre o batismo de João Batista. É um batismo de imersão, que você mergulha a pessoa, né? E o nosso entendimento é que uma criança recém-nascida, pequena, ela não tem nem do que se arrepender, não tem consciência de arrependimento, né? Mas aí muitas pessoas, inclusive nós, éramos, né, 30 anos católicos, aí passamos por um período, o Senhor nos chamou e passamos por essas instruções. E achamos conveniente esse batismo de imersão do arrependimento. Porque é um processo. Primeiro eu passo pelo processo do batismo de João Batista, de arrependimento, transforma a minha vida baseada na palavra de Deus, para depois receber o outro batismo, que é o batismo do Espírito Santo, que é um batismo de capacitação. É um batismo para você, assim, ó, já me limpei, já me transformei, agora eu sou um vaso novo, pode derramar poder, óleo dos céus, sobre a vida daquela pessoa, para ela poder agora ser um instrumento na mão de Deus, para poder trazer mais pessoas, entendeu?
8: Nós estamos recebendo aqui também o jovem Carlos Eduardo, ele é evangelista. E vocês, é claro, que tem um grupo de jovens lá também. Boa tarde.
11: Boa tarde. Temos sim um grupo de jovens, onde no atual momento eu e minha esposa estamos à frente. Pegamos a liderança dos jovens há poucos dias, assim pode dizer. E ali na igreja também tomo conta da parte das redes sociais da igreja. Eu acho que é um dos princípios iniciais para uma igreja caminhar bem. A nossa mídia hoje, ela está inclusive até nos Estados Unidos. Existe pessoa do exterior que nos acompanha. E da nossa região também, tanto Piraju, Avaré, São Paulo, Água de Santa Bárbara e por aí vai. Então hoje eu quero mais ressaltar que a mídia é cuidada pelos jovens da igreja e aonde a gente trabalha com os jovens. A gente tem o Facebook da igreja, que é a Igreja Renascendo em Cristo. A igreja também agora está há pouco tempo no YouTube transmitindo os cultos e os discipulados. Logo, logo vai ter a oração da manhã com os pastores, e que é Renascendo em Cristo. Temos também o Instagram, que é onde mais a molecada e as meninas toma conta e faz o planejamento, os bastidores do culto que ali acontece, e por aí vai. A gente, que nem teve um testemunho esses dias atrás do irmão Carlos, assim, Deus está sendo tão bom na minha vida que eu não sei mais o que eu faço com as bênçãos, eu tenho que começar a repartir. E logo, logo vai pro ar, e assim vai. O chamado é esse, né? O chamado é Ecrese, lançados para fora. A gente... principalmente aprendemos que não devemos ficar dentro de quatro parentes. Igreja tem que ter por conta do CNPJ, nome, para estar regular com a Receita Federal no Brasil. Mas a igreja é de Cristo. O templo é de Cristo. Então, em todos os lugares, você pode adorar a Deus.
8: Tá certo. Pastor Adísio, muito obrigado pela entrevista. Pastora, muito obrigado pela entrevista.
9: Obrigada.
8: Portanto, aí, sexta, sábado e domingo, a festa, né? Aniversário de 6 anos da Igreja Renascendo em Cristo, na Avenida Vereador Eduardo Cassanho, ali no próximo recinto da FECAP, em Piraju. 12:43, após o intervalo, outras notícias.
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6: Meio-dia e 47.
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6: Meio-dia e 50, o vice-prefeito de Piraju, chefe de gabinete, Leonardo Tonon, ele fala dos benefícios para os universitários e também para os servidores municipais.
9: Está aqui da Rádio Paranapanema, mais uma vez, né, uma satisfação estar aqui, adentrar a todos os lares de cada cidadão e cidadã pirajuense. Bom, Marquinhos, estamos avançando cada dia que passa para o compromisso da nossa campanha, que é o Tarifa Zero. Demos mais um passo importantíssimo, né? Hoje nós estamos custeando cerca de 70% a 85% de desconto no boleto dos universitários, né? Só dando um exemplo básico aqui para quem era associado da APEI. Eles pagavam, além do repasse da Prefeitura Municipal no valor de 500 mil, ainda cada universitário tinha que pagar R$420, que é o boleto para o transporte universitário. Agora, com a intervenção da Prefeitura e com o nosso projeto, que é passar direto para o universitário, além de ter aumentado o número de beneficiados, né? A gente passou de 175 para 308 universitários sendo beneficiados. Nós iremos repassar direto para cada cidade, né? Taguaí, R$195, Avaré e Ourinhos, R$380 e Jacarezinho, R$420. Então, aquele universitário, por exemplo, que vai para Jacarezinho, que tem um custo de boleto maior, ele vai ter que pagar apenas R$200, R$220, dependendo da empresa que ele escolher. Então, a gente considera isso como uma conquista, um feito, um marco importante para a administração municipal e que vai ajudar, né, no desenvolvimento educacional, profissional de cada universitário, que futuramente, assim que ele for graduado, estiver com seu diploma, formado, ele retorna a Piraju e desenvolve seu trabalho, cresce como profissional, ajudando aí, contribuindo com o desenvolvimento econômico do nosso município.
6: É um dinheiro que vai cair através do Pix?
9: Isso, vai ser via Pix, é o Bolsa Auxílio Transporte Universitário, via Pix de cada universitário. 308 universitários estão sendo cadastrados aqui na Prefeitura de Piraju, através do site da Prefeitura. Todos os universitários que realizaram o censo estão recebendo o e-mail para cadastrar, para informar qual é o Pix, né, a sua chave Pix. O titular tem que ser universitário, não pode ser terceiro, não pode ser pai e mãe, não pode ser amigo, parente, não, tem que ser no próprio titular do cadastro, né, ou seja, do próprio universitário. E após o dia 25 será realizado o pagamento das parcelas através do Pix, da conta da Prefeitura Municipal, para cada universitário. São 308.
6: Aí ele pode escolher com quem ele quiser ir.
9: Isso. Já está tendo um movimento, né? Outra coisa que a gente achou bacana é a nossa intervenção quanto a isso. Muitas empresas que estavam cobrando um valor alto, né? Estava aí com um valor maior de mercado, ele reduziu o preço e, né, fez com que o universitário ele buscasse o melhor orçamento para ele, né? Então, a gente está considerando aí que alguns universitários estão conquistando os 100% do transporte graças ao benefício aí através do Bolsa Auxílio Transporte Universitário.
6: Por se falar ainda em auxílio, com relação ao auxílio para o trabalhador, o servidor municipal.
9: Isso, esse é o Vale, né, a nossa cesta, já está com os trâmites aí avançados também, projeto de lei pronto, credenciamento sendo publicado agora nesse final de semana, e isso vai trazer com que o próprio servidor escolha aquela empresa que melhor favorece a ele no caso dos... Então, os R$200, ele tem algumas empresas que oferecem desconto de 5%, 10%, oferecem cashbacks. Então, isso é importante que os R$200 acaba valendo mais na mão do servidor.
6: Ele vai receber um cartão.
9: Vai receber um cartão magnético. Todo mês esse cartão vai ser abastecido com os R$200 e ele pode gastar em todos os estabelecimentos aí que fornecem, que aceitem, né, o Vale Alimentação. É uma conquista, nós entendemos que o valor de R$200 é pouco, nós compreendemos isso e também concordamos com isso, mas é um início, né? Após 32 anos sem ter esse benefício ao servidor municipal, iniciando-se na nossa administração, esse valor de R$200 com a expectativa de ano a ano ir aumentando, corrigindo a inflação, para poder cada vez mais melhorando a vida do nosso trabalhador municipal.
6: Ele deve receber esse cartão magnético quando?
9: Isso, assim que ele escolher o credenciado, né, a empresa credenciada, né, vai ter um rol de empresas que ele vai fazer a opção, escolhendo aquela opção, dando todos os trâmites, ele recebe na residência dele mesmo, através do seu endereço, ou aqui mesmo no Departamento de Recursos Humanos da Prefeitura Municipal.
6: Assim como seria, eu não entendi. O servidor.
9: Isso, o servidor, ele vai, entre os credenciados que estão habilitando a fornecer isso, estão no processo de credenciamento, ele vai se habilitar lá, por exemplo, a empresa X se habilita a fornecer o cartão magnético para o servidor. Ele vai escolher. Então, ele quer a empresa X. A empresa X vai enviar o cartão magnético para ele, no endereço dele indicado, ou ele vai retirar aqui no Departamento de Recursos Humanos.
6: Então, ele vai ser informado.
9: Vai ser informado. A gente está dando todos os trâmites aí semanalmente. A gente está atualizando e informando ao servidor para que a expectativa dele também possa ser atingida.
6: Leonardo, com relação ao concurso da prefeitura.
9: Então, Marquinhos, depois de 9 anos, né, sem ter um concurso dessa magnitude, de tantos e tantos cargos que nós estamos aí oferecendo, né, a prefeitura está ofertando à população de Piraju, são diversos cargos do primeiro grau até o último grau, grau superior, né, e dando a possibilidade da pessoa que quer ser um servidor público, quer trabalhar na prefeitura municipal, realizando o concurso e sendo convocado, né, ou seja, aprovado em concurso público municipal, venha trabalhar conosco em diversas áreas do nosso município. Então, nós temos aí muitos cargos à disposição, estamos complementando os cargos aposentados que saíram no ano passado, são 83 cargos, esses cargos vão ter que ser repostos. Temos cargos de professor, temos cargos de auxiliar de serviços gerais, cargos técnicos. Isso é muito importante porque são diversas áreas. E é muito bacana a gente destacar que quando um servidor, ele assume aqui, né, um funcionário, ele assume um cargo no servidor e ele deixa um outro cargo no comércio, no supermercado, onde ele está trabalhando, são dois cargos, duas vagas que a gente acaba gerando emprego aqui no nosso município. Então, a vaga do concurso público, que está hoje escassa, e a vaga de quem está se ausentando de determinado serviço, uma empresa privada, e está vindo trabalhar para a prefeitura. Então, é a geração de emprego, nós queremos aí com isso colocar no desenvolvimento econômico, fazendo com que o dinheiro ao entorno do nosso comércio, dos estabelecimentos comerciais, e a economia municipal gire em torno aí de uns 300, 400 mil reais a mais, e uma injeção nesse recurso, nesse valor, de acordo com os cálculos do nosso financeiro.
6: Eu aproveito para perguntar também com relação aí ao desfile de 7 de setembro. A gente sabe que você está na frente da organização.
9: Isso, nós aí, mais um cumprimento de campanha nosso, né, esse compromisso que nós firmamos de retomar o desfile de 7 de setembro na nossa avenida principal. Hoje nós estamos com estudos na Carlos de Campo, então descendo ali a Carlos de Campo, vindo até a Praça da Matriz, com mais escolas, com escolas municipais participando, os alunos dos quintos anos, de toda da escolinha municipal, né, para que venham, né, participar com a gente, as associações, agremiações, nós estamos aí elaborando, confeccionando os convites para que na próxima sexta-feira, às 3 horas da tarde, a gente tenha uma reunião importante para definir isso. E batendo o martelo no local específico, a gente já começa a equiparação. Vamos fazer um convite também pro tiro de guerra, vim poder participar. Então, já fica aqui já um convite prévio para todos que nos acompanham, para que venham participar, venham assistir, que a gente quer retomar os anos dourados do desfile de 7 de setembro, né? Eu desfilei tantas vezes para a banda municipal, para as escolas, ajudei muito na organização de desfile quando fui administrador da Guarda Mirim Constantino Lema. Então, isso nos remete a boas lembranças, e eu acho que isso nós temos que incutir nos jovens e nas crianças que estão chegando agora, para ter também esse civismo, esse amor à pátria.
6: Meio-dia e 59, obrigado ao Leonardo Tonon. Meio-dia e 59, lembrando, domingo é dia dos pais, hein? A CIP, Associação Comercial e Industrial aqui de Piraju, vai estar com horário especial na sexta e no sábado, como informa a presidente da Associação Comercial de Piraju, Kátia Chagas.
10: Oi, Cris, é isso mesmo, tá bom? Na sexta-feira o comércio vai ficar das 9 até as 20 horas. e no sábado, das 9 até às 18 horas. Tá bom? Até mais.
6: Portanto, aí sexta e sábado, horário especial. Vamos para o intervalo comercial. Daqui a pouquinho, outras notícias.
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0: 13h05 antes das últimas da internet, tempo e temperatura. 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Agora as últimas da internet, tempo e temperatura, com Adriano Dias.
1: Boa tarde, ouvintes do Jornal Operação Cidade. 11 horas e 18 minutos. Família de vice-líder de Lula no Senado é alvo de operação da Polícia Federal. 11 horas e 22 minutos. Greve dos ferroviários suspende rodízio de veículos em São Paulo. 11 horas e 27 minutos. TSE manda governo remover posts que destaquem Lula em canais oficiais. 11 horas e 50 minutos. Centenas de crianças migrantes ficam retidas em Ceuta após travessia. 12 horas e 7 minutos. STF amplia isenção para compra de carros por PCDs e autistas. 12 horas e 12 minutos. Europa enfrenta sua quarta onda de calor desde maio. 12 horas e 15 minutos. Nova frente fria traz temporais ao sul e ventos fortes ao sudeste. E com relação ao tempo e temperatura, hoje é mínima 16 e máxima de 24 graus. Não há previsão de chuvas. Amanhã, a mínima é 15 e máxima de 27 graus. Está previsto 2 milímetros de chuva. Na quinta-feira, a mínima é 17 e máxima de 28 graus. Está previsto 2 milímetros de chuva. São essas as notícias do Brasil e do mundo e do tempo e temperatura para o jornal Operação Cidade.
0: 13 horas 7 minutos, agora as informações da área policial. Em Cerqueira César, homem é preso por tráfico de drogas. 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Em Cerqueira César, homem é preso por tráfico de drogas. Uma operação da Polícia Militar resultou na prisão em flagrante de um homem por tráfico de drogas. Foi na estrada vicinal que liga os municípios de Iaras e Cerqueira César. A ação foi desencadeada após informações da inteligência que indicaram que o suspeito, o homem, estaria transportando drogas entre as duas cidades, Iaras e Cerqueira César. Equipes da Polícia Militar, viaturas intensificaram o patrulhamento na estrada vicinal e acabaram encontrando o homem. Ele estava com sua motocicleta, a sua moto CG preta. Ao receber ordem de parada, ele tentou fugir com a moto, acelerou e acabou jogando uma sacola às margens da estrada. Ele tentou se desfazer da droga e fugir com a moto. Porém, uma viatura parou para pegar a sacola. Outras viaturas acompanharam o motociclista, conseguiram alcançá-lo e abordar o homem. A polícia encontrou quase 1,5 kg de maconha.

Cozinha e também apreendeu R$ 1.100 em dinheiro. O homem foi preso. Isso aconteceu na cidade de Cerqueira César. Veículo com família capota na rodovia próxima ao município de Iaras. Na tarde de ontem, dia 3, pela rodovia Castelo Branco, próximo ao município de Iaras, região de Avaré, um veículo Ford Fusion que seguia sentido capital, ocupado por 5 pessoas, sendo um casal, uma menina de 3 anos, uma criança de 10 anos e um adolescente de 15 anos, capotou. Durante o capotamento, as portas do carro se abriram e as crianças foram ejetadas do veículo. Uma vítima de 15 anos foi socorrida com ferimentos considerados moderados e uma de 10 anos com machucaduras leves. Foram socorridas ao hospital de Avaré. A informação é que passam bem. Mulher é presa com mais de 140 quilos de maconha na rodovia em Ourinhos. Na manhã de ontem, dia 3, por volta de 11h20, pela rodovia em Ourinhos, equipes do Tático Ostensivo Rodoviário Tor, durante a Operação Impacto, abordaram um veículo cross conduzido por uma mulher. A ação contou com o apoio do canil do 13º BAEP e da Polícia Penal. Foram encontradas 3 malas, uma mochila, uma caixa de papelão e um saco plástico contendo diversos tijolos de maconha embalados com fita plástica. Mais de 140 quilos de maconha. Segundo a Polícia Rodoviária, a mulher confessou que havia sido recrutada por um desconhecido por meio do WhatsApp para transportar a droga até São Paulo. A mulher relatou que somente ao chegar a São Paulo receberia as instruções sobre o local onde deveria realizar a entrega da droga. Após a pesagem oficial, foram contabilizados 266 tijolos de maconha, pouco mais de 140 quilos da droga. De acordo com a polícia, a apreensão representa um prejuízo estimado em quase 300 mil para o crime organizado do tráfico de drogas. Caminhonete Hilux capota na estrada rural próximo a Caporanga. Na manhã de ontem, por volta de 8h30, em uma estrada rural, nas proximidades do distrito de Caporanga, município de Santa Cruz do Rio Pardo, uma caminhonete Toyota Hilux, carregada com andaimes e materiais de construção, conduzida por um senhor de 75 anos, capotou. O idoso de 75 anos, ele foi socorrido ao Hospital de Santa Cruz do Rio Pardo e a informação é que passa bem. Motorista é preso com 88 quilos de maconha na estrada próximo à cidade de Porangaba. O motorista de um caminhão foi abordado pela Castelo Branco próximo a Porangaba. Durante fiscalização no caminhão, a polícia encontrou 840 tijolos de maconha. O homem foi preso. Participação do repórter Marcos Fernandes.

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0: Alô, Firaju e região, cadê vocês? As mais tá começando, tá no ar, claro. E eu já quero sentir essa animação subindo. Canta junto, dança aí com a gente, faz barulho, porque a tarde promete. E lembre-se, aqui na Rádio Paranapanema FM, o importante é ter você. Aumenta o volume e bora ouvir muita música.
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0: A energia continua. Finalizamos por aqui, mas em instantes eu volto com mais música boa pra embalar sua tarde.
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0: E aí, pessoal, a pausa foi curtinha, né? E as mais já voltou com tudo. Tá pronto? Porque vem mais música pra te colocar no clima.
17: Você lembra dessa?
18: Lógico.

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0: Vamos direto para as informações. O Brasil e o mundo em destaque. E tudo o que você precisa saber chega logo depois. Não desgruda.
1: O Instituto Paraná Pesquisas publicou um novo levantamento de intenções de voto para o governo e o Senado no Rio de Janeiro. Segundo os dados apurados, no cenário para disputa pelo governo estadual, Paes aparece na liderança das preferências. Já para as vagas no Senado, os nomes de Benedita da Silva e Marcelo Crivella se destacam entre os mais citados. A pesquisa traz um panorama inicial das preferências do eleitorado fluminense, indicando os primeiros movimentos da corrida eleitoral. Os resultados servem como um termômetro importante para os partidos e candidatos na construção de suas estratégias políticas.
0: Informações dadas, e agora é a vez da música continuar embalando sua tarde com as mais. Então aumente o som e vem!

0: Chegando assim ao fim dessa etapa, mas a animação segue firme e forte. Eu sou o Edson Costa e tô ligadinho com vocês. E já já volto com mais música pra animar ainda mais sua tarde.
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6: Olá, queridas ouvintes. Que alegria ter você de volta aqui com a gente no seu Toque de Mulher. Que bom que você sintonizou para mais essa nossa conversa. E olha só, pensando em você, no seu dia a dia, a gente sabe que muitas vezes a gente se pega pensando que precisa ser forte o tempo inteiro, dar conta de tudo sozinha, não é mesmo? Mas ó, um segredo bem importante. Pedir ajuda também é um sinal de maturidade, de autocuidado. Dividir as responsabilidades não só alivia o peso, mas evita aquele esgotamento que a gente conhece bem, tanto físico quanto emocional. É um carinho com a gente mesma, viu? E tem muito mais vindo por aí. Não sai daí não, porque na nossa próxima parte ainda teremos outras dicas especiais, feitas pra você. Fica com a gente.
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15: Piraju e região, tamo juntos com as Mais Mais, tá de volta com aquele astral que você ama aqui na Rádio Paranapanema FM. O importante é ter você. Manda aquele áudio em nosso WhatsApp 14 998330610, porque eu quero ouvir sua voz. Vamos curtir?

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Seguimos juntos com as mais, galerinha. A tarde tá só esquentando e o som tá daquele jeito que você gosta. Fica ligadinho porque ainda tem muito mais.

0: Intervalo rapidinho, mas fica ligado porque tem muita coisa boa vindo por aí. Eu volto em instantes com mais sucessos e aquela animação pra você.
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2: Cheguei de novo, aqui é o Edson Costa na Rádio Paranapanema FM. O importante é ter você. Fica comigo que tem muito mais vindo por aí. Solta o som.

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Cheguei, minha gente, e vocês aí já vou mandando aquele alusão, tá? Um salve especial pro Emerson, Marcelino e o Marcelo, sempre acompanhados com a gente, né? Acompanhando o som gostoso. Ó, o pessoal também do Cores Paulo, bora aumentar o volume, aumenta mais isso, no 10, é isso, volume máximo. Fabinho e Clóvis Rodrigues, estão com tudo, tá? Tudo certinho por aí, né? Abraçando também o pessoal de Nova América. Como tá essa energia? Tá positiva? Tá legal? Bacana. Segura essa vibe porque tem mais sucesso chegando.

0: momento incrível foi esse, moço? Encerramos assim por aqui, mas fica com a gente, porque a música boa e a animação continua sem parar.
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0: Piraju e região, tamo juntos aqui na Rádio Paranapanema FM. O importante é ter você. Manda seu áudio agora no 14 99833-0610 e vem fazer parte dessa festa. Aumente o som e vamos curtir.

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1: E olha, o agito já começa com uma das nossas musas da internet, a Virgínia Fonseca. Ela, que tá sempre bombando nas redes sociais, deu o que falar com uma super comemoração. Aos 27 anos, Virgínia usou todo o poder das suas plataformas digitais pra mostrar uma marquinha de biquíni que deixou muita gente babando. É que ela tava lá em Angra dos Reis, no Rio de Janeiro, pegando um sol e, pelo visto, o bronzeado veio com tudo. Ela mesma fez questão de comentar, super animada, que nunca tinha pegado um bronze igual na vida. Dá pra acreditar? A gente sabe que a Virgínia é super dedicada a tudo que faz e com o bronze não ia ser diferente, né? Imagina a cor que ela ficou, gente. Ela tava radiante, exibindo o resultado do dia de sol e, claro, fazendo a alegria dos fãs com essa novidade. Ela postou tudo e a internet, como sempre, foi a loucura com a musa do momento. Que poder, hein? Virgínia Fonseca arrasando mais uma vez e mostrando que até na hora de pegar um sol, ela dá um show.
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0: Encerramos agora, mas nada de desanimar, tá? Eu sou o Edson Costa e tô aqui garantindo que a próxima sequência vai ser ainda mais incrível. Continua comigo.
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6: Tamo juntos, minha gente. E aí, tudo bem, tudo tranquilo? As mais, tá só começando. E eu já mando aquele alusão especial pro Paulo Sérgio e o Rodrigo Carlos Rodrigues, que tão curtindo. Ó, também abraçando o pessoal do nosso teto, sempre presente com a gente. Elizabeth do Eldorado e o Luciano. Oi, Lu Moreira. Valeu pela sintonia. Ah, vocês também ainda, Nova América. Bora curtir mais um som?
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0: agora a hora de dar uma pausazinha, mas não para de participar. Já mandei o seu alôzinho nas redes sociais, arroba Rádio Paranapanema, e quero ouvir você agora no WhatsApp, 14 998330610. Rapidinho, tô de volta.
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10: 27 graus. 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
0: Fala Piraju e região, aqui na Rádio Paranapanema FM, o importante é ter você. Tô te esperando em nosso WhatsApp, manda o seu áudio no 14 998330610. Agora, bora ouvir mais música pra animar a nossa tarde.
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0: gente volta em instantes com mais energia, mais sucessos e mais animação. Não sai daí, porque aqui na Rádio Paranapanema FM, o importante é ter você ligadinho.
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3: Voltamos com as mais, tá no ar de novo e agora é hora de levantar ainda mais o astral. Prepare aí o seu coração, porque a sequência de hits estão incríveis.

rapidinho pra gente respirar um pouco e já já voltar com mais sucessos, dicas e notícias. Fica ligado na Rádio Paranapanema FM, porque o importante é ter você conectado.

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1: E a gente vai chegando ao finalzinho desta parte do Toque de Mulher. Mas não sem antes deixar uma dica super importante pra você, que tem um coração gigante e às vezes esquece de si mesma, né? É sobre aprender a dizer não sem culpa. Meninas, estabelecer limites é essencial pra nossa saúde emocional. E não é egoísmo, é amor próprio. Lembre-se, quem te respeita de verdade vai entender seu não. E quem não entende, talvez não mereça tanto da sua energia. Cuidar dos seus limites é cuidar da sua própria paz. É uma forma linda de cultivar a autoestima. Valorize suas qualidades, celebre suas conquistas. A confiança, ela começa dentro da gente. Um beijo carinhoso no coração de cada uma de vocês que nos acompanharam. Muito obrigada pela sua sintonia, pela sua companhia. O Toque de Mulher volta no mesmo horário. Até lá, viu? Se cuidem.
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14: Tô de volta, eu sou Edson Costa e seguimos juntos com as mais, com muita energia e sucessos que vocês tanto adoram, né? Fiquem ligadinhos porque já tem som bom vindo aí. Deixa tocar.
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0: vamos para mais um intervalo rapidinho, mas já já a gente volta com muito mais. Muita música e novidades. Fica ligadinho na Rádio Paranapanema FM, porque o importante é ter você na sintonia.
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0: Alô, minha galerinha, de volta com mais alegria, mais som e muita diversão aqui com as mais. Quero ver você curtindo cada momento, porque a sequência agora tá sensacional. Bora comigo?
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0: Vamos para um intervalo rapidinho, mas a animação não para. Fique ligadinho porque já já tem mais música pra você curtir.
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2: Tô de volta, eu, Edson Costa, tô trazendo mais música boa pra sua tarde ficar ainda melhor. Aqui na Rádio Paranapanema FM, o importante é ter você. Não sai daí porque tem muito mais aqui com as

0: assim a gente encerra essa sequência incrível, né? Mas fica ligado que tem muito mais música boa e animação vindo por aí. Aumente o astral e continua com a gente na Rádio Paranapanema FM.
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0: Tô de volta, galera. A energia continua lá em cima e tem muito mais música boa pra embalar sua tarde. Aumente o som, porque as Mais Mais tá com tudo aqui na Rádio Paranapanema FM.
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0: mais vai ficando por aqui, tá? Mas vai deixando aquela energia boa no ar. Obrigado por me acompanhar nessa tarde incrível. Eu sou Edson Costa, volto em breve, mas a Rádio Paranapanema FM continua com você.
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14: Então, tá no ar, tá começando a partir de agora.

0: Sempre assim, tá começando mais uma vez o melhor do sertanejo.
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0: só, tá começando. 4 e 1.
1: Rio Negro e Solimão.
0: Boa tarde.
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0: aí, ó, como é que eu tô aí, DJ João Bosco e Vinícius.
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0: Ah, DJ Xonadão.
2: E o brasileiro.
0: É bom demais.
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3: Guilherme Santiago canta essa moda pra gente assim, ó. Só se for agora?

0: Nada combina mais com uma tarde dessa aí, né, DJ de inverno, que tá daquele jeito, com uma prosa boa, um café quentinho e aquele sertanejo que fala direto ao coração.
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0: 4h10 aqui na 99.fm pra você, sempre no oferecimento da Pneumac, o maior estoque de pneus de Piraju. 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E aí, Robert, como é que você tá? 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Vamos animar, bebo pra caralho. 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
0: É só pedrada, bebê. Segura.
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0: É comigo aqui na 99.1 FM. Oi. 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

Churrasqueira, tá bom demais, hein, DJ? É o Porteira Sertaneja bombando pra você nessa tarde gostosa, maravilhosa.

0: terça-feira, ensolarada na Estância Turística de Piraju, 27 graus. Alô, Dani, alô, Robert, Edinho, Leandrão. Um abraço pra vocês, da Pneumac, Tambão. 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É sertanejo, você tá comigo por aqui, só começando, hein?
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0: Mandar um abraço especial lá pra Amanda, pra Luana, o pessoal lá do trailer das gurias. Como é que vocês estão aí, meninada? Hoje tá de folga, é? Hã? Só descansando, colocando esqueleto na cama, no colchão, ou na, onde tá? Tá na praia? Aquele abraço pra vocês aí, tá bom? Obrigado sempre pela parceria. Parceria que tá só começando, né? 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Hoje tá fechado e os pastéis de 10ão hoje não saem, mas amanhã tem pastel de 10 conto além dos lanches, né? Um abraço lá pra Amanda, pra Luana, pessoal lá da Tibiriçá, lá do Sérgio Garcia. Você passa o Tibiriçá, passa o José Ribeiro. Ali embaixo, perto do Tucunduva, tá bom? Gente boa demais.
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0: Beijão, bebê. Beijo pra vocês aí. Obrigado sempre. Manda um abraço também. Quem tá aqui comigo, ô DJ? Vai passando o nome da turma aí, DJ. Vai mandando pra cá. Daqui a pouco tem mais modão. Baiano. Alô, Baiano. 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Tem o pessoal da Eletroar, tá bom? Que é o Alan, nosso parceiro. 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Meu amigo, o Diegão lá da Frutiteres também tá comigo. Pessoal da Protec Assistência Técnica Celulares, também deixando aqui o seu alô, alô, Claudemir, alô, Tiagão. Grande abraço pra vocês aí, hein? 4h15, tá começando aqui o Porteira Sertaneja no oferecimento da Vila Velha Máquinas e Equipamentos. 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Tá tudo bem por aí, o Fernandão? O Fernandão também tá comigo por aqui, né, Fernando? Grande abraço pra você, pessoal da Maindra. Um beijão aí pro Fernando, pra toda a equipe da Nova Tratores. 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Fernandão, o Fernando tá mandando áudio aí. Coloca o áudio dele aí, ô JP. Ô DJ, solta o áudio do Fernando, quero ouvir. Não, DJ, do Fernandão, rapaz, esquece o amor de primavera, bebê. É inverno ainda, é, tô vendo que você tá apaixonado, DJ. Você quer descer lá pra fartura, né? O DJ não sai de fartura, não sei o que tá acontecendo lá, rapaz. Deve ser um amor de verão ou de inverno. Fala, Fernando, como é que tá?
2: Boa tarde pra você e os ouvintes.
0: Beleza?
2: Da Rádio Paranapanema FM.
0: Boa tarde, Fernando.
2: JP, eu tô vindo de Itaporanga.
0: Ah.
2: E ouvindo o seu programa, né? fui num cliente hoje. E o cliente comentou: Fernandinho, à tarde eu ouço o programa lá do JP e sempre falo da Nova Tratores. É isso mesmo.
0: Chique.
2: É verídico. Você que não faz propaganda no rádio, faça.
0: Boa.
2: Porque dá resultado. E mais ainda, esse locutor de sucesso, JP.
0: Valeu.
2: JP, mais uma semana, mais um mês maravilhoso pra frente aí.
0: Vamos que vamos, Fernandão. Obrigado pelas palavras, meu parceiraço aqui do Porteira Sertaneja. Vamos tocando o trem aí, né? Terça-feira é dia de seguir. Dia de seguir em frente. Sempre com fé, né, DJ? É seguir com fé, não na serra, tá, DJ? Seguir com fé, sempre com a esperança e uma boa moda sertaneja embalando o caminho. Boa tarde pra você, 4h18.
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3: É o melhor do sertanejo pra você por aqui comigo, JP Ribeiro. Tarde gostosa de terça-feira. Aumente o volume aí, prepare o chimarrão ou o café, porque a trilha sonora da sua tarde começa por aqui comigo, JP Ribeiro. E lógico, né, mandar um abraço pro Revelino, pra toda a turma lá, o Justin Bieber, o pessoal lá do lado da Construagro, lá na borracharia da estação lá. Como é que vocês estão aí? Lá no Tani. Alô, Tani! Alô, Revelino! Tá tudo bem? Tá tudo certinho com vocês aí? Vamos mexer aí, vamos mexer o doce, bebê. Ô, Raíssa, tá tudo bem? Raicinha daqui de frente da 99. E Amanda lá do Treino das Gurias, que tá sintonizada, tá curtindo com a gente. Amanda, beijão pra você aí também. Como é que tá as coisas? Tá com a amiga aí? Tá tudo certinho? Hã?

0: 4h29. Ótima tarde.
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0: Ei, DJ falou pra mim aqui, turma, que agora já era, hein? Fartura é passada, agora é centro de Piraju. Que isso, hein, DJ? Que fase! Ah, Mel!

0: só modão. 4h33.
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0: Porteira sertaneja, tá bombando pra você hoje, hein? Tá tudo bem, DJ? Tudo certinho? Então tá bom, daqui a pouco tem mais essa aqui, ó. Foi pra Yasmin. Tá sempre com a gente também, pessoal lá da Tibiriçá. Alô, Tiagão, tá sumindo, Tiagão? Pessoal da Construagro. Só a Lu que tá ficando na loja, hein, Thiago? Ô, Diegão, o que nós faz com o homem lá? Ô, Wellington, cadê o Wellington lá da Quitanda Carriel, Hortifruti Carriel? Cadê o seu Wellington? Aquele grande abraço pra vocês aí, tá bom? Quem que eu faço agora, DJ? Ah, um abraço lá pra turma da Madeireira, Novo Milênio, Jackson, seu Urides. Beijão pra vocês, hein? Obrigado sempre pela parceria, obrigado sempre pela força, hein? 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
0: É o melhor do sertanejo pra você. Aumenta o volume aí, DJ.
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0: 4h43.

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0: 4h47, é só moda boa, moda chonada. Você tá curtindo por aqui comigo, JP Ribeiro, até às 7 da noite. 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
0: A Humberto Martione e aqui em frente a 99.fm, tá? 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Casa de Carne Silva, qualidade, economia e confiança de verdade para você. 4h50, ótima tarde.
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0: É sertanejo pra você curtir por aqui comigo, JP Ribeiro, na 99.1 até às 7 da noite. 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

0: Essa daí é de doer o coração, bebê. É o Porteira Sertaneja pra você até as 7 da noite. Uma boa tarde pra você de Pirajú e toda a nossa região. Obrigado sempre pela companhia, obrigado sempre pela audiência aqui da 99.fm. Eu sou o JPM e vou fazer essa companhia pra você com o melhor da música sertaneja até o comecinho da noite. É, bebê, segura aí, tá bom? 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Um abraço pra turma lá. 5 e 5.
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18: Para,
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1: Bom demais! Estados Unidos cancelam visto de embaixadora brasileira. Blake News, saindo agora, daqui a pouco informações para você. Moraes manda PGR se manifestar sobre proibições a visitas de Bolsonaro. Ó, e o Daniel Volcaro, contrata novo advogado e pode reabrir a chance de delação. E agora tem informações com o repórter Marcos Fernandes aqui no Minuto 99 do Porteira Sertaneja. A negociação também entre Estados Unidos e Irã segue incerta. Hormuz tem novo ataque. 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
18: Muito boa tarde, ouvintes da Paranapanema. Acidente próximo a Itapetininga. Um caminhão carregado com peças tombou pela rodovia próximo a Itapetininga. Foi hoje pela manhã. Segundo informações, ninguém ficou ferido. E por se falar ainda em rodovia, pela rodovia de Santa Cruz do Rio Pardo, a polícia prendeu um auxiliar de mecânico por tráfico de drogas. A polícia recebeu a informação de que um auxiliar de uma oficina mecânica na região do posto Paloma, município de Santa Cruz do Rio Pardo, estava realizando tráfico de drogas utilizando uma moto Falcon Honda NX. A polícia passou a fazer buscas e encontrou o homem com esta motocicleta pela rodovia nas proximidades do outro posto, posto Café. Ele foi abordado, a polícia encontrou duas pedras brutas de crack com o homem e foi preso e levado ao plantão de Santa Cruz do Rio Pardo. Ainda por se falar em pista, amanhã, quarta-feira, haverá o sistema Pare e Siga pela rodovia Melo Peixoto em Ourinhos. Uma equipe da concessionária vai estar trabalhando no local para eliminação de degrau. Então, pela rodovia Melo Peixoto, amanhã, quarta-feira, haverá Pare e Siga na cidade de Ourinhos. Vamos agora para o município de Óleo. Ontem, a Polícia Civil cumpriu o mandado de busca e apreensão em uma casa na cidade de Óleo. O homem era suspeito de estar praticando o tráfico de drogas. A polícia encontrou na casa drogas, e realmente encontrou drogas, crack, também dois celulares e dinheiro. O homem foi preso. Domingo é o Dia dos Pais e a Associação Comercial e Industrial de Piraju vai estar com horário especial nesta sexta e no sábado. E também no sábado, a associação vai estar com uma exposição de carros antigos no canteiro central da Avenida Doutor Domingos Teodoro Galo, aqui em Piraju, das 10 horas da manhã até as 3 horas da tarde. E neste domingo, 4 e meia da tarde, na Praça Talib Anel, nós também teremos aí a apresentação de dois artistas, um casal de artistas, né? Que vem aí através do governo do estado de São Paulo apresentando peças de circo. Todos estão convidados. Participação do repórter Marcos Fernandes.
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1: Mais informações no decorrer da nossa programação amanhã ao meio-dia no jornal Operação Cidade.
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0: 5:35.
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0: São as crianças e a minha Tereza, bebê. 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
1: Sertaneja. 5h47, o melhor do sertanejo pra você por aqui. Para tudo, Jean e Giovanni. Alô, Lídia. Alô, Raiz. Aquele abraço pra vocês aí. Daqui a pouco tem muito mais modão, segura.
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0: É Marília Mendonça, Maiara e Maraísa, só modão de viola. Boa tarde, Lucinha. Boa tarde, Eduardo Lima. Essa é pros apaixonados. Daqui a pouco tem muito mais. Vem aí, meditação da tarde. 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
0: 6:00.
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0: 6:00, boa noite.
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1: A oração do Ângelus. Em nome do Pai, do Filho e do Espírito Santo. Amém. O anjo do Senhor anunciou a Maria, e ela concebeu pelo Espírito Santo. Ave Maria, cheia de graça, o Senhor é convosco. Bendita sois vós entre as mulheres, e bendito é o fruto do vosso ventre, Jesus. Santa Maria, Mãe de Deus, rogai por nós, pecadores, agora e na hora de nossa morte. Amém. Eis a escrava do Senhor. Faça-se em mim segundo a vossa palavra. Ave Maria, cheia de graça, o Senhor é convosco. Bendita sois vós entre as mulheres, e bendito é o fruto do vosso ventre, Jesus. Santa Maria, Mãe de Deus, rogai por nós, pecadores, agora e na hora de nossa morte. Amém. E o Verbo divino encarnou e habitou entre nós. Ave Maria, cheia de graça, o Senhor é convosco. Bendita sois vós entre as mulheres, e bendito é o fruto do vosso ventre, Jesus. Santa Maria, Mãe de Deus, rogai por nós, pecadores, agora e na hora de nossa morte. Amém. Rogai por nós, Santa Mãe de Deus, para que sejamos dignos das promessas de Cristo. Ave Maria, cheia de graça, o Senhor é convosco. Bendita sois vós entre as mulheres, e bendito é o fruto do vosso ventre, Jesus. Santa Maria, Mãe de Deus, rogai por nós, pecadores, agora e na hora de nossa morte. Amém. Pai nosso que estais no céu, santificado seja o vosso nome. Venha a nós o vosso reino. Seja feita a vossa vontade, assim na terra como no céu. O pão nosso de cada dia nos dai hoje. Perdoai as nossas ofensas, assim como nós perdoamos a quem nos tem ofendido. E não nos deixeis cair em tentação, mas livrai-nos do mal.
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4: 6:19.
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4: Achonadão! Essa aí, ó, é pra Márcia, que tá aqui com a gente curtindo o melhor do sertanejo. Pedro Paulo e Matheus.

0: Mendes.
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0: Já já tem aí as notícias. O melhor do futebol de São Paulo, hein? Campeonato Brasileiro, já já. 6h32.

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1: É, sertanejão de verdade pra você ir curtindo por aqui comigo até as 7 da noite. Mas chegou a hora das informações do esporte. Quem tá por aí hoje, DJ?
2: Alô, amigos do Porteira Sertaneja, um grande abraço. Passando aqui para falar de futebol, nesta terça-feira o Santos entra em campo, duelo contra o Remo, segundo duelo entre as duas equipes. Neymar em campo, Gabigol em campo, Veríssimo é baixa, né? Um desfalque importante, porque é um jogador que é um pilar para a zaga do Peixe, mas o Santos terá esse embate contra o Remo, valendo classificação para as quartas de final. Até acho que o Santos é favorito para o jogo da volta, mas tem um detalhe, né? O Santos precisa desempenhar um futebol melhor. Não tem agradado, a campanha do Campeonato Brasileiro mostra, né? Os números mostram, e o Santos vai ter que ligar o sinal de alerta. Se ficar pelo caminho na Copa do Brasil, um problema a mais para a vida, até para a situação financeira do Peixe, porque aí o dinheiro vai encurtar ainda mais. Santos terá esse embate valendo classificação, lembrando que quem vencer no tempo normal avança de forma direta, seja lá qual for o placar. Se houver um empate, decisão nas penalidades. Depois ainda teremos nesta quarta-feira o Palmeiras em campo contra o Fortaleza e na quinta-feira o Corinthians em campo contra a equipe do Internacional. Palmeiras, de todos os jogos, foi quem teve aí a maior vantagem desta etapa das oitavas de final da Copa do Brasil e tem uma situação mais tranquila, mais cômoda, visando o jogo da volta. O Campeonato Brasileiro, que teve uma pausa por conta aí da Copa do Brasil, Brasileirão voltará a acontecer no final de semana, e o São Paulo olha única e exclusivamente para a competição neste exato momento, até porque o time foi eliminado da Copa do Brasil. Próximo duelo tricolor no Campeonato Brasileiro será sábado, 4 horas da tarde, quando a 22ª rodada será inaugurada, com o São Paulo enfrentando a equipe do Grêmio lá na casa da equipe gremista, lá diante da equipe gaúcha. O São Paulo tendo pela frente este compromisso pela sequência do Brasileirão. 22ª rodada, que além deste Grêmio e São Paulo, terá ainda Remo e Atlético Mineiro, Coritiba e Chapecoense, Botafogo e Fluminense, Cruzeiro e Mirassol, Palmeiras e Internacional, Bahia e Vasco, Santos e Atlético Paranaense, Red Bull Bragantino e Corinthians, além de Flamengo e Vitória, os jogos que vão movimentar, que vão fazer rastro aí na 22ª volta do Campeonato Brasileiro. Tá certo, JP? Esse é o meu destaque de hoje. Falei de futebol pra Piraju e toda a região, aqui no Porteira Sertaneja.
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5: É sertanejão, você curtiu por aí o melhor do esporte com ele, o Lucas Miranda, e também vai ter campeonato brasileiro aqui, né, no próximo sábado, em São Paulo e Grêmio. 6h40, tá tudo bem, tá tudo ok, Raicinha com a gente, essa aqui é pra ela, ela falou, ela pediu, a gente toca.

0: 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É um degrau na escada, Leonardo Eduardo Costa tocando pra você no melhor do sertanejo, a tarde mais gostosa, mais romântica do interior paulista.
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1: É, gente, infelizmente estamos chegando no final de mais um Porteira Sertaneja. Obrigado pelo carinho, obrigado sempre pela sua audiência. Amanhã, no mesmo horário, tem muito mais pra você. Tchau, gente!

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2: Olá, boa noite.
1: Boa noite para você que nos acompanha em todo o país.
2: Terça-feira, 4 de agosto de 2026.
1: Vamos aos destaques do dia.
2: Saúde mental e BETS.
1: SUS vai oferecer 100 mil teleatendimentos por mês a pessoas com dificuldades relacionadas a jogos e apostas. Thaís Araújo.
3: O serviço funciona como porta de entrada para a rede de atenção psicossocial e disponibiliza orientação, acompanhamento profissional e apoio também aos familiares.
2: E a propaganda e publicidade de BETS deve trazer alertas ao consumidor.
1: Quem conversa com a gente sobre isso é a secretária de Prêmios e Apostas do Ministério da Fazenda, Daniele Correia.
4: Você tem aposta não é investimento. A outra é apostar pode causar dependência. E uma questão de que apostar faz você perder dinheiro. Então é justamente nessa perspectiva, seja da saúde mental, seja da saúde financeira.
2: Crimes no ambiente digital.
1: Operações identificam grupos envolvidos em crime de ódio e incentivo à violência. Márcia Fernandes.
5: O Laboratório de Operações Cibernéticas atuou na análise de evidências digitais e na articulação entre as forças de segurança envolvidas.
2: Hoje, na apresentação da Voz do Brasil, Luciana Vasconcelos e Luciano Seixas.
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2: Foram realizadas duas operações para desarticular grupos criminosos que utilizam plataformas digitais para disseminar violência e propagar discursos de ódio.
1: As operações foram executadas em conjunto com as polícias civis de diferentes unidades da federação.
2: E os resultados foram apresentados hoje. Os detalhes você vai ouvir agora na reportagem de Márcia Fernandes.
5: A operação Rede Interrompida da Polícia Civil do Distrito Federal apura a existência de uma organização extremista que utilizava comunidades do aplicativo Telegram para planejar atos violentos e disseminar conteúdos preconceituosos contra determinadas raças, religiões e também contra mulheres. O diretor de Operações Integradas e de Inteligência do Ministério da Justiça e Segurança Pública, Anchieta Neri, destacou algumas das medidas adotadas.
6: A partir dessa articulação, a gente teve medidas de busca cumpridas em 8 estados da federação. A gente cumpriu algumas medidas de internação provisória e um mandado de prisão. O que se investiga ou o que se apurou não diz respeito meramente a opiniões, mas sim à própria intolerância e planejamento de atos severos de violência. Por isso, havia a necessidade de uma atuação rápida para que a gente não tivesse a possibilidade de ocorrer qualquer sinistro.
5: Já a Operação Lívia investigou uma rede criminosa que utilizava de plataformas virtuais para atrair adolescentes e incentivá-los à prática de violência. A investigação foi conduzida pela Polícia Civil de Mato Grosso do Sul, após a morte de uma menina de 13 anos. A Secretária Nacional de Acesso à Justiça, Sheila de Carvalho, comentou que a operação conseguiu impedir outros crimes.
7: A operação permitiu evitar que mais uma menina fosse vítima, que já estava mapeada para isso acontecer nos próximos dias. Então, esse esforço integrado que a gente tem realizado é para manter as nossas mulheres vivas.
5: Nas duas operações, o Laboratório de Operações Cibernéticas atuou na análise de evidências digitais, na identificação de conexões entre investigados e na articulação entre as forças de segurança envolvidas. O ministro da Justiça e Segurança Pública, Wellington César Lima e Silva, destacou a importância do trabalho integrado.
8: Nós temos um fluxo de cooperação permanente com a Polícia Federal, com as polícias civis dos diversos estados, com os ministérios públicos dos diversos estados, com os diversos órgãos de inteligência. Esse tipo de colaboração possibilita uma atuação integrada e qualificada no combate a esses crimes.
5: As investigações permanecem em andamento para análise do material apreendido, a identificação de outros envolvidos e a responsabilização dos investigados, conforme o avanço dos respectivos inquéritos policiais. Lembrando que os casos de violência contra mulheres podem ser denunciados pelo Ligue 180, que funciona 24 horas por dia, gratuitamente. Reportagem Márcia Fernandes.
9: E estão abertas as inscrições para o curso Gestoras em Rede, voltado à formação de gestoras estaduais e municipais que atuam com políticas públicas para as mulheres.
2: A capacitação é gratuita e será realizada de forma online.
10: Estão abertas as inscrições para o curso Gestoras em Rede, formação em gestão de políticas públicas para as mulheres. A iniciativa é destinada a gestoras estaduais e municipais responsáveis pela elaboração, coordenação e implementação de ações voltadas à promoção dos direitos das mulheres. O curso é gratuito, tem carga horária de 96 horas e vai ser realizado com atividades online, ao vivo e também em formato assíncrono. A formação integra uma estratégia nacional de fortalecimento da gestão pública e de cooperação entre União, estados e municípios. O objetivo é oferecer instrumentos para planejamento, execução, monitoramento e avaliação das políticas públicas, além de criar uma rede permanente de troca de experiências entre as equipes que atuam nos organismos de políticas para as mulheres. Ao final do curso, as participantes devem elaborar diagnósticos e planos de ação voltados aos próprios municípios e estados. Para se inscrever, acesse gestorasemrede.com.br. Claudimário Carvalho, para a Voz do Brasil.
2: As propagandas e publicidades sobre apostas de cota fixa, as chamadas bets, passaram a ter novas regras voltadas à proteção aos consumidores.
9: Elas estabelecem, entre outras coisas, limites sobre o que pode ser dito nessas propagandas, responsabilização solidária de quem veicula as publicidades e proteção às crianças e aos adolescentes.
2: Além disso, as propagandas de bets terão também que exibir mensagens de alerta sobre os riscos envolvidos nas apostas.
9: Sobre tudo isso, nós conversamos com a secretária de Prêmios e Apostas do Ministério da Fazenda, Daniele Correia.
2: Eu e Mariana Jungmann também falamos com ela sobre saúde e bets. Acompanhe.
11: Secretária Daniele Correia, muito bem-vinda à Voz do Brasil. Vamos falar um pouco sobre essas duas portarias que regulam a publicidade sobre as apostas de cota fixa. A gente pode traduzir que é uma regulamentação sobre as propagandas de bets, assim, para ficar mais claro para o nosso público. E o que estabelecem essas portarias?
12: Bom, obrigada. Para a gente é sempre importante aqui na Secretaria de Prêmios e Apostas ter a oportunidade de tratar sobre o tema. E, de fato, quando a gente está falando dessas duas portarias, as portarias mais recentes aqui, a gente está falando desse universo de publicidade, propaganda e ações de marketing nesse mercado de aposta de cota fixa. Acho que é sempre importante dizer que esse mercado de aposta de cota fixa é um serviço público, né? E a lei, a 14.790, é a lei

0: que traz ali a regulamentação e traz ali diretrizes legais na implementação não só desse tema de publicidade, mas diversos outros temas. E a nova portaria interministerial ali, a 73, ela traz ali, reforça alguns conceitos, acho que amplia ali a questão da proteção ao consumidor apostador, mas também traz ali a distribuição da responsabilidade solidária em todo esse veículo de comunicação, de divulgação, seja pessoas físicas e jurídicas, nesse mercado de apostas. E a gente tem uma outra portaria que altera a portaria que trata de jogo responsável, que trata dessas obrigações também legais que os agentes operadores precisam cumprir entre publicidade, ações de marketing e propaganda, que é justamente as frases de advertência, né, o 18+, e foi importante para a gente ali trazer e clarificar sobre o tema.
1: Essas frases de advertência, né, que vão ter que conter nas publicidades, elas devem dizer o quê? E que tipo, e por que que esse tipo de mensagem é importante, secretária?
0: Bom, as frases é: o Ministério da Fazenda adverte. E aí você tem: aposta não é investimento. Essa é uma das frases. A outra é: apostar pode causar dependência. Né? E uma questão de que apostar faz você perder dinheiro. Então é justamente nessa perspectiva, seja da saúde mental, seja da saúde financeira, do endividamento.
1: Ainda falando das mensagens, ela tem um tamanho mínimo, né? Ou seja, tem que estar num formato legível, facilmente visível, né, para o consumidor.
0: Exatamente. A gente traz ali, e aí de novo, né, a necessidade de que eles estejam ali num tamanho mínimo de 10%, e a gente reforça, inclusive, nessa nova portaria, que eles precisam estar de uma maneira horizontal. Né? Porque muitas vezes, né, tornar essa frase de uma maneira muito mínima e verticalizada dificulta até a leitura por parte, né, da sociedade.
2: Escondendo a frase.
0: Exatamente.
2: Né?
0: Então, a necessidade de se ter isso de maneira legível, né, num contraste visual ali também, né, você ter um fundo ali que a pessoa consiga ler. E eu acho que são todas essas informações que são importantes.
2: Agora, um outro ponto importante dessa nova regulamentação sobre a publicidade de jogos é que ela passa a responsabilizar também quem faz a propaganda, né? Quem veicula a propaganda. E aqui a gente está falando, inclusive, dos influenciadores digitais, secretária, dos veículos de comunicação, e aí enxergando os influenciadores digitais também como uma espécie de veículo de comunicação, é isso? O que está previsto nessa responsabilização?
0: Sim, a ideia é a portaria, ela traz isso tanto voltado para pessoas físicas quanto para pessoas jurídicas, né, que veiculem, que distribuem, que impulsionem, né, que propaguem, não só a questão das bets ilegais, aí eu acho que é importante também, né, você ter essa responsabilização, porque quando você está falando de um ambiente ilegal, você não tem essas ferramentas.

0: Né? Você é mais bonito porque você joga. Então, a própria proteção que a gente comentou aqui, né, da criança e do adolescente. Então, você não pode veicular para a publicidade para a criança. Né? A criança não pode ser alvo da publicidade, ela não pode estar na publicidade. Então, eu acho que a distribuição da responsabilidade aí, eu acho que é importante, né, nesse mercado.
1: Secretária, esse tipo de regulação sobre a publicidade deve ter efeito para reduzir a quantidade de apostas, né? Especialmente nos casos de compulsão, não é isso?
0: A ideia é justamente isso, né? Se você está num ambiente, no mercado, onde você está falando de entretenimento, né? E quando isso passa, isso não é mais um entretenimento, isso não, você está colocando aquela pessoa em risco, né? Então, de novo, essa é uma série de mecanismos que eu acho que é importante, né, colocar à disposição. E aí, eu queria ter a oportunidade aqui para dizer que a gente lançou no final, obviamente, o Ministério da Fazenda, junto com a SPA, isso já estava na agenda regulatória, a gente lançou a plataforma centralizada de autoexclusão. Então, hoje, se um cidadão, ele não quiser apostar, ou ele não quiser estar nessa atividade, ou, enfim, estar nesse mercado, ele pode utilizar essa plataforma, onde você fica autoexcluído de todas as plataformas autorizadas pela SPA em âmbito nacional. E aí você pode dizer se é por um prazo determinado ou por um prazo indeterminado. Então, você pode se auto-excluir por um mês, por 3 meses, por 6 meses, por 9 meses, por 12 meses, ou indeterminado. E lá, você pode dizer o motivo também. E a gente percebe que um dos principais motivos é justamente a perda de saúde, de controle mental, né? Então, acho que, de novo, essa é uma outra ferramenta também à disposição de qualquer pessoa da sociedade, obviamente, né, que queira utilizar. E a gente traz ali uma série também de outras questões, como ferramenta de autoteste da saúde, autoteste financeiro, enfim, são todos os mecanismos e ferramentas nessa questão do jogo responsável.
2: É importante aqui a gente lembrar também que quem tiver identificando que tem problemas de saúde mental relacionados à questão do jogo, deve procurar ajuda,
0: sim,
2: né, secretária?
0: Exatamente.
2: E aí dentro do SUS a gente tem possibilidades, sim, de acompanhamento e de tratamento, né?
0: Exatamente, a gente tem um acordo de cooperação técnica com o Ministério da Saúde, que é um grande parceiro. A gente, ano passado, começamos com um grupo de trabalho interministerial, junto com o Ministério da Saúde, Ministério do Esporte, a Secretaria de Comunicação Social, justamente nesse trabalho de se pensar, né, quais são as ferramentas, porque quando você tem identificação de que você tem um risco, né, ou desenvolvimento de um potencial risco ali, você também precisa procurar caminhos. Então, o SUS, ele desenvolveu ali, ele fez um trabalho junto com toda a rede de colaboradores, não só da Unidade Básica de Saúde, mas também do próprio CAPS, né, na formação, né, no desenvolvimento da capacitação dessas pessoas, no recebimento dessas pessoas, na identificação dessas pessoas. Também fez ali um teleatendimento, então eles construíram, desenvolveram um teleatendimento voltado para essa parte de transtorno do jogo, de identificação, e o desenvolvimento ali de capacitação junto às unidades do CAPS, né, mais próximo da localidade da pessoa. Então, a gente também, na página da plataforma centralizada de autoexclusão, a gente fornece todos esses telefones, esses endereços, a página do DataSUS, se a pessoa também quiser fazer o seu autoteste da saúde, né, porque você se identifica, mas você precisa também achar um caminho ali.
2: Muito bem, nós conversamos com Daniele Correia, secretária de Prêmios e Apostas do Ministério da Fazenda. Secretária, muito obrigada pela sua entrevista à Voz do Brasil.
0: Obrigada a vocês.
3: Nós ouvimos, o Sistema Único de Saúde oferece ajuda para quem enfrenta problemas relacionados a jogos e apostas.
1: O serviço de teleatendimento em saúde mental teve início em março e, a partir de hoje, oferece 100 mil acompanhamentos por mês.
3: O atendimento é remoto, sigiloso e pode ser o primeiro passo para o acesso à rede pública de cuidados.
4: Segundo o Ministério da Saúde, mais de 25 milhões de pessoas fizeram apostas em 2025. Desse total, cerca de 4,4% apresentam dependência de jogos, condição que pode causar prejuízos à saúde mental, às finanças e às relações pessoais. Alguns sinais podem indicar a necessidade de buscar ajuda, como o aumento do tempo ou do dinheiro gastos com apostas, preocupação constante com jogos e mudanças no sono, no humor, na rotina ou nos relacionamentos. O Sistema Único de Saúde oferece atendimento sigiloso para pessoas que enfrentam esse problema. O serviço funciona como porta de entrada para a rede de atenção psicológica.

0: psicossocial e disponibiliza orientação, acompanhamento profissional e apoio também aos familiares, como explica o ministro da Saúde, Alexandre Padilha.
1: Então, além de abrir a porta do cuidado individual, de quem sofre com vício e dos seus familiares, a gente está abrindo uma outra porta, que é ter um diagnóstico cada vez melhor do problema, para ter ações cada vez mais preventivas, regulatórias.
0: Para acessar o atendimento remoto, basta entrar no aplicativo ou na versão web do Meu SUS Digital, fazer login com a conta gov.br, acessar a área de mini-apps e selecionar a opção Problemas com Jogos de Apostas. Em seguida, o usuário responde a um autoteste que auxilia na identificação do tipo de cuidado mais adequado. Quando o resultado indica risco moderado ou elevado, o encaminhamento para o teleatendimento é feito pela própria plataforma. Nos demais casos, são apresentadas orientações sobre os serviços disponíveis na rede de atenção psicossocial. De acordo com o Ministério da Saúde, o serviço remoto teve início em março e passa a oferecer 100 mil atendimentos mensais, explica o diretor do Departamento de Saúde Mental, Marcelo Quimate Dias.
2: Então, nessa primeira ação, nós tínhamos uma média de mais ou menos uns 600 atendimentos por mês. Tivemos uma procura muito grande e, a partir de agora, a gente vai passar a oferecer até 100 mil atendimentos por mês.
0: Quem preferir, também pode procurar atendimento presencial em uma unidade básica de saúde. No local, a pessoa e seus familiares recebem acolhimento, orientação e avaliação inicial. Quando necessário, a equipe pode encaminhar o paciente para o Centro de Atenção Psicossocial, o CAPS, onde é oferecido atendimento multiprofissional. Reportagem Thaís de Araújo.
3: E relembrando, pela plataforma de autoexclusão é possível solicitar o bloqueio do acesso às plataformas de apostas.
4: Para isso, basta acessar a página da ferramenta e entrar com a conta gov.br.
3: Doadores de sangue que colocaram piercing, fizeram tatuagens ou cirurgias não precisam mais esperar 12 meses para voltar a doar.
4: Pois é, as regras para doação foram atualizadas e devem estar implantadas nos hemocentros do país até setembro.
3: O objetivo é aumentar os estoques de sangue, garantindo a qualidade e a segurança do material.
5: Doar sangue salva vidas. Para se ter uma ideia, uma única doação pode ajudar até 4 pessoas. A funcionária pública Axa Cruz, que mora em Brasília, já doa sangue há 16 anos.
6: Um ato tão simples, rápido e que pode salvar vidas. Então eu me sinto muito honrada. 3 vezes por ano, inclusive uma delas é no dia do meu aniversário. Para mim já virou uma tradição.
5: E quem recebe esse sangue pode ficar tranquilo. Todo o material coletado passa por um rigoroso controle de qualidade e por testes que garantem a segurança das transfusões. Para reforçar ainda mais esse controle e ampliar a segurança de doadores e pacientes, o Ministério da Saúde atualizou os regulamentos técnicos que orientam os serviços de hemoterapia em todo o país. Como explica a gerente de captação de doadores do Hemocentro de Brasília, Kelly Barbie.
7: Cada vez mais no sentido de aprimorar, de melhorar os exames para testar uma qualidade cada vez maior desse sangue coletado. Então, você não vai precisar esperar mais 12 meses para muitos impedimentos. A maioria agora é de 4 meses. Como eu falei do piercing, da tatuagem, de medicamentos, de cirurgia, enfim, a novidade é muito boa e muito bem-vinda.
5: O Felipe, que doa sangue há 30 anos, sabe da importância desse ato de amor.
8: Me traz um sentimento muito bom, né? Um sentimento de solidariedade com o próximo. E além disso, a gente nunca sabe quando vai precisar, um familiar também, né? Então é muito importante. Eu saio com o coração aquecido.
5: E para você que nunca doou sangue, é muito simples. Basta procurar um hemocentro mais próximo, ter entre 16 e 69 anos, pesar no mínimo 50 quilos e estar em boas condições de saúde. Não apresentar sintomas de gripe, resfriado ou febre. Não precisa estar em jejum, mas nas 4 horas que antecedem a doação, deve evitar a ingestão de comidas gordurosas. Reportagem Cleide Lopes.
4: você é responsável por crianças ou adolescentes com menos de 15 anos, fique atento.
3: A campanha nacional de multivacinação já começou em todos os postos de saúde do país.
4: Essa é a chance de proteger o público infanto-juvenil contra doenças como poliomielite, influenza e hepatites.
3: O dia D da campanha vai ser em 22 de agosto e a mobilização vai até 1º de setembro.
9: A campanha nacional de multivacinação teve início nesta segunda-feira e vai até 1º de setembro. Crianças e adolescentes menores de 15 anos são o foco principal para atualizar a caderneta de vacinação. Pela campanha, são ofertados os imunizantes previstos no calendário nacional de vacinação do Ministério da Saúde, como poliomielite, tríplice viral, hepatites A e B, febre amarela, HPV, influenza, Covid-19 e dengue. Para receber a vacina, basta comparecer à unidade básica de saúde mais próxima da sua residência e levar documento de identificação, cartão do SUS, se tiver, e a caderneta de vacinação. Já o dia D da mobilização será em 22 de agosto. Para informações sobre horários de atendimento e disponibilidade das vacinas, basta consultar a unidade de saúde do seu município.
4: Priscila Machado, para a Voz do Brasil. Contribuintes que têm pendências com a Receita Federal, começou a valer hoje mudanças no atendimento presencial relativas ao imposto de renda.
3: A portaria proíbe o fornecimento de cópia de declaração do imposto e recibo de entrega nas unidades de atendimento.
4: Saiba o que muda no atendimento com Daniele Popov.
10: Portaria publicada nesta segunda-feira traz mudanças como a proibição do fornecimento de cópia da declaração do imposto sobre a renda da pessoa física. A entrega do recibo relativo à declaração também foi proibida nas unidades de atendimento da Receita. As mudanças foram adotadas para reduzir os riscos de acesso indevido a informações protegidas por sigilo fiscal, já que documentos como a declaração do imposto de renda contêm dados pessoais sigilosos e que podem ser usados indevidamente. A partir de agora, a cópia da declaração e o recibo de entrega passam a ser disponibilizados exclusivamente por canais que utilizam mecanismos de autenticação e controle de acesso. Outras alterações que a portaria traz são ajustes relacionados ao atendimento presencial, ao atendimento orientado e à recepção de documentos em processos de atendimento digital. Daniele Popov para a Voz do Brasil.
3: Curso Nacional de Escrita Criativa tem inscrição aberta até quarta-feira, dia 5 de agosto.
4: Com ele, o participante vai aprender a produzir textos que buscam envolver, emocionar ou prender a atenção do leitor ou ouvinte por meio da criatividade na linguagem, na estrutura e na narrativa.
3: A chamada pública vai selecionar 1.000 participantes.
4: Os selecionados vão receber de forma gratuita formação em escrita criativa em todas as regiões do país.
3: Mais informações no site da Universidade Federal do Rio Grande do Sul, em ufrgs.br/territórios da escrita.
4: E essas foram as notícias do governo federal.
3: Uma realização da Secretaria de Comunicação Social da Presidência da República.
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3: Fique agora com as notícias do Poder Judiciário e do Congresso Nacional. Boa noite.
4: Boa noite para você e até amanhã.

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1: Você vai ouvir agora notícias do Poder Judiciário.
2: CNJ aprova perda do cargo de juiz e extingue a aposentadoria compulsória como punição máxima.
3: Para o STJ, olheiro que atua durante venda de drogas responde por tráfico, não por colaboração.
2: Eletricista terá plano de saúde mantido, mesmo após ter sido demitido.
3: Boa noite, eu sou Marcela Luiza.
2: E eu sou Marta Ferreira.
3: O Conselho Nacional de Justiça aprovou nesta terça-feira a perda do cargo de juiz e acabou com a aposentadoria compulsória como punição máxima a magistrados que cometerem infrações graves.
2: Pelas novas regras, nos casos mais graves, o juiz poderá ser colocado em disponibilidade com proposta de perda do cargo.
3: Nessa hipótese, o magistrado será imediatamente afastado das funções e passará a receber remuneração proporcional ao tempo de contribuição até a decisão definitiva do Supremo Tribunal Federal.
2: Com isso, o CNJ adequa as normas ao entendimento firmado em maio pela primeira turma do STF, segundo o qual a aposentadoria compulsória deixou de ter fundamento constitucional como sanção disciplinar após a reforma da Previdência.
3: Em 10 meses, gestão do ministro Edson Fachin responde por 10% das aposentadorias compulsórias do Conselho Nacional de Justiça.
2: Hoje, o plenário do CNJ extinguiu a aposentadoria compulsória como punição máxima a juízes que cometerem infrações graves. Pablo Lemos.
4: No início da sessão desta terça-feira, o presidente do STF e do Conselho Nacional de Justiça, ministro Edson Fachin, destacou alguns dados sobre os processos disciplinares julgados pelo Conselho.
5: Do final de setembro a julho deste ano, esse plenário concluiu o julgamento de 24 processos administrativos disciplinares, aplicando 11 penas de aposentadorias compulsórias, 8 disponibilidades, 4 censuras e 1 advertência. Ainda em sede de revisão disciplinar, foram aplicadas outras 2 penas de aposentadoria compulsória e mais 2 de disponibilidade. Assim, 14 juízes que cometeram faltas gravíssimas foram afastados dos quadros da magistratura. Trata-se de 10% do total de aposentadorias compulsórias até hoje aplicadas pelo CNJ, sendo essa a penalidade administrativa mais grave até então vigente.
4: Fachin destacou que a atuação disciplinar é uma das competências constitucionais mais relevantes do CNJ para a preservação da confiança da sociedade no judiciário.
3: Quem atua como olheiro ou vigilante de forma integrada e indispensável à comercialização de drogas responde pelo crime de tráfico e não por colaboração como informante.
2: Essa conclusão é do STJ, Fátima Uchoa.
6: Moradores de Goiânia enviaram um vídeo a policiais militares com 2 homens comercializando drogas. Um vendia entorpecentes enquanto o outro permanecia ao lado observando a movimentação. Os policiais os abordaram e concluíram que o segundo homem era um vigilante durante a negociação. A Justiça de Goiás considerou que ambos atuavam na comercialização das drogas, cada um com papel específico no crime. A quinta turma do STJ negou o provimento ao recurso da Defensoria Pública que buscava desclassificar a condenação por tráfico de drogas para o delito de informante. Segundo o relator ministro Ribeiro Dantas, quem permanece ao lado do vendedor e ajuda a garantir a segurança da negociação participa diretamente da prática do crime.
3: Eletricista terá plano de saúde mantido mesmo após ter sido demitido.
2: Para o TST, por se tratar de contrato de trabalho, a Justiça Trabalhista tem competência para julgar o caso. Larissa Batista.
7: O eletricista foi demitido após 37 anos de trabalho e foi informado que poderia continuar com o plano de saúde da empresa. Porém, a única opção oferecida pela companhia de energia representava um aumento de mais de 5 mil na mensalidade. No TST, ficou decidido que a empresa deve garantir, tanto para o eletricista quanto para os dependentes dele, o mesmo plano de saúde dos trabalhadores ativos. Ainda cabe recurso da decisão.
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3: Uma boa noite.
2: Boa noite.
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9: Eu sou Paula Groba.
10: E eu sou Humberto Pinheiro.
9: E estes são os destaques de hoje do Jornal do Senado, que começa agora.
10: Botão do pânico para corridas por aplicativo avança no Senado.
9: Incentivo à violência contra a mulher pode virar crime específico.
10: Leis ambientais aprovadas pelo Congresso serão analisadas pelo STF.
9: Boa noite.
10: Boa noite.
9: Mais segurança para motoristas e passageiros de aplicativos de transporte. Um projeto em análise no Senado prevê a criação de um botão do pânico para ser acionado em situações de violência durante as corridas.
10: A proposta já foi aprovada pela Comissão de Ciência e Tecnologia e agora será discutida pela Comissão de Transparência e Defesa do Consumidor. A reportagem é de Herman Kulitz.
11: O botão do pânico tem por objetivo aumentar a segurança, tanto dos passageiros quanto dos motoristas de transporte por aplicativo, como Uber e 99, e deve ser acionado em casos de violência. O texto original do senador Carlos Viana, do PSD de Minas Gerais, determinava um cadastro prévio com foto do titular da conta e do cliente que irá embarcar, e reconhecimento facial antes de cada viagem. Mas, na Comissão de Ciência e Tecnologia, o relator, senador Carlos Portinho, do PL do Rio de Janeiro, conseguiu aprovar duas alterações. Eliminou a exigência de reconhecimento facial e exigiu identificação visível nos veículos usados para o transporte pago privado de passageiros. Portinho falou sobre a importância da regulamentação.
12: O motorista também vai estar seguro, porque ele sabendo quem é o usuário, se amanhã ele sofrer algum crime, ele fica muito vulnerável e ele poder identificar, não só com os dados na plataforma, mas reconhecimento da foto, né, ou de um documento com foto.
11: O projeto aguarda a análise da Comissão de Transparência e Defesa do Consumidor. Se aprovado, segue para a Câmara dos Deputados.
9: E já está na Comissão Mista de Orçamento, a medida provisória que abre crédito extraordinário para garantir o pagamento do apoio financeiro do governo a produtores e importadores de combustíveis.
10: O objetivo é evitar que a elevação de preços por causa da guerra no Oriente Médio gere aumento da inflação nos custos de transporte, com efeito em cascata nos demais setores da economia. Repórter Alexandre Campos.
13: São 3.473 milhões de reais que serão usados para compensar o aumento do valor de compra desses insumos no mercado internacional em decorrência dos conflitos no Oriente Médio. O senador Jax Wagner, do PT da Bahia, lembrou que se nada for feito, a elevação do preço dos combustíveis poderá prejudicar toda a economia.
14: Aí o presidente tem que reagir para evitar que, inclusive, se comprometa a economia nacional, provocando uma inflação acima daquilo que a gente já tem da meta que está colocada.
13: Líder da oposição no Congresso Nacional, o senador Isalci Lucas, do PL do Distrito Federal, cobrou fiscalização.
15: Tem que ver agora o controle disso, né? Tem que controlar para ver se realmente, na bomba, se o consumidor vai sentir isso, né? E corre o risco de você dar isenção, fazer tudo isso e o preço continuar do mesmo jeito.
13: Como a medida provisória tem força de lei, a Agência Nacional do Petróleo já pode repassar aos produtores e importadores de combustíveis e óleo diesel os valores do apoio financeiro nessas operações, desde que comprovadas as importações.
9: Já está em vigor a lei que destina parte do dinheiro das BETs para o Fundo da Polícia Federal.
10: O FUNAPOL foi criado em 1997 para financiar e estruturar as operações do órgão. Repórter Pedro Pincer.
16: A lei determina que o Fundo para Aparelhamento e Operacionalização das Atividades FIM da Polícia Federal, o FUNAPOL, deverá receber até 3% dos recursos obtidos pelo governo com apostas de cota fixa, conhecidas como BETs. Esses recursos, antes montantes direcionados à Seguridade Social vão cobrir gastos com a saúde dos servidores da PF, além de retribuição por atividade extraordinária. O repasse dos recursos das apostas está previsto para ocorrer de forma gradual, 1% em 2026, 2% em 2027 e 3% a partir de 2028. O senador Randolfe Rodrigues, do PT do Amapá, ressaltou a importância desse dinheiro para a Polícia Federal.
17: O morador dos morros cariocas, o morador das favelas desse país, são igualmente vítimas do crime organizado quanto o cidadão que mora nos locais nobres. Para combater, precisa de polícia estruturada e precisa de fortalecimento, sobretudo, das instituições federais que têm a função precípua, com inteligência, de investigar o crime e de desarticular o crime. Sem recurso e sem estruturação, não se faz o combate adequado ao crime.
16: Além dessa receita, o FUNAPOL conta com transferências voluntárias de entes federativos ou de organismos internacionais vinculadas a programas de enfrentamento ao crime organizado, doações de pessoas físicas ou jurídicas, nacionais ou estrangeiras, e outras receitas legalmente previstas.
18: Quem incentivar, instigar ou ameaçar outra pessoa para que pratique violência doméstica e familiar contra a mulher poderá ser condenado até 2 anos de reclusão, além do pagamento de multa. É o que prevê um projeto de lei em análise na Comissão de Segurança Pública.
10: A proposta também estabelece aumento de pena quando o crime for cometido durante a vigência de medida protetiva de urgência, utilizar anonimato e envolver compartilhamento ou ameaça de divulgação de dados pessoais, imagens ou informações sensíveis da vítima. O autor do projeto, senador Efraim Filho, do PL da Paraíba, ressalta que a medida é necessária porque a instigação de terceiros, inclusive por meios digitais, contribui para aumentar o ciclo de violência contra a mulher.
19: As medidas protetivas que hoje a lei permita que sejam tomadas contra o agressor possam ser também tomadas contra terceiros que porventura venham a também infligir a ameaça no sentido de desestabilizar a vítima, intimidá-la a ponto de retirar a denúncia ou algo desse tipo.
18: E uma série de ações que questionam decisões do Congresso Nacional com impacto no meio ambiente serão julgadas neste mês no Supremo Tribunal Federal.
10: Os pedidos à Justiça tratam da Lei Geral do Licenciamento Ambiental e do Marco Temporal das Terras Indígenas. Quem explica é o repórter César Mendes.
20: Aprovada em maio do ano passado no Congresso, a Lei Geral do Licenciamento foi criticada pela senadora Elisiane Gama, do Maranhão, por flexibilizar as licenças.
21: Quanto mais flexível, mais possibilidade de desastres.
20: O presidente da República vetou a mudança, mas a derrubada do veto no Congresso em novembro foi elogiada pelo senador Marcos Rogério, do PL de Rondônia.
22: Não somos poderes subalternos, somos poderes iguais.
20: Agora, a Lei Geral do Licenciamento vai passar pelo crivo do STF no julgamento de ações movidas pela Rede, o PSOL e o Partido Verde, questionando a flexibilização das licenças para Sueli Araújo, do Observatório do Clima, inconstitucional.
23: São dispositivos que afrontam a nossa Constituição e é dever do Supremo afastar essas inconstitucionalidades.
20: O STF julga ainda neste mês ações contrárias ao marco temporal das terras indígenas e à suspensão da moratória da soja.
18: Nas eleições de outubro, o eleitor vai precisar escolher 2 candidatos ao Senado, mas não vale repetir o mesmo nome.
10: Se isso acontecer, o segundo voto será anulado. Saiba mais na reportagem de Marcela Cunha.
24: 2 votos, 2 nomes e 2 vagas. Essa é a conta que o eleitor precisa guardar nas eleições de 2026 para o Senado Federal. Na urna eletrônica, o cargo de senador vai aparecer 2 vezes. Primeiro, o eleitor digita o número de um candidato, confere a foto e confirma. Em seguida, uma nova tela será aberta para a escolha do segundo candidato. Mas não adianta repetir o número para reforçar o voto no candidato preferido. Os votos precisam ser dados a pessoas diferentes. Se o eleitor escolher o mesmo candidato nas 2 vezes, apenas o primeiro voto será válido e o segundo será anulado. A votação em 2 nomes ocorre porque, neste ano, cada estado e o Distrito Federal vão preencher 2 vagas no Senado. O eleitor só poderá poderá escolher candidatos que disputem a eleição na unidade da federação onde ele vota. Mas, segundo o consultor legislativo do Senado, Gilberto Guerzoni, muitos eleitores podem chegar ao dia da votação sem saber que tem direito a duas escolhas.
0: O eleitor, na hora que ele responde à pesquisa, muitas vezes ele até desconhece que tem dois votos, ele desconhece a lista de candidatos e ele não escolheu, né, o seu senador, especialmente o seu segundo senador.
24: A dificuldade aumenta porque o voto para senador divide a atenção do eleitor com as escolhas para presidente, governador e deputados. Para não esquecer nenhuma das escolhas, a recomendação da Justiça Eleitoral é levar uma colinha de papel com o número dos candidatos.
10: Edição de Paula Groba e trabalhos técnicos de João Lira, o Jornal do Senado fica por aqui. Acompanhe agora as notícias da Câmara dos Deputados. Boa noite.
4: Boa noite e até amanhã.
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6: Plenário pode votar medidas provisórias e projetos ligados ao agronegócio.
7: Câmara aprova a regulamentação da atividade profissional do salva-vidas.
6: Vítima de violência poderá usar recursos de conta conjunta com o marido.
7: Boa noite. A Comissão de Constituição e Justiça da Câmara aprovou proposta que autoriza a mulher em situação de violência doméstica a utilizar recursos depositados em conta conjunta com o marido para se reacomodar em local seguro.
6: A repórter Maria Neves traz mais detalhes sobre o projeto que foi encaminhado para análise dos senadores.
25: Pela proposta da deputada Laura Carneiro, do PSD do Rio de Janeiro, a medida protetiva deverá ser autorizada pelo juiz e a utilização do dinheiro pode ocorrer em qualquer regime de bens adotado pelo casal. Laura Carneiro lembra que a Lei Maria da Penha assegura que mulheres em situação de violência sejam afastadas do lar e acolhidas em abrigo ou local seguro quando houver risco de vida. Entretanto, segundo afirma, levantamento do Instituto Brasileiro de Geografia e Estatística de 2018 mostrou que somente 2,4% dos municípios mantinham casas-abrigo. Os estados gerenciavam outras 43 unidades. Diante disso, a parlamentar ressalta que muitas vezes a vítima de violência é obrigada a permanecer na mesma casa que o agressor e continuar submetida a maus tratos, situação que a proposta busca evitar.
26: Ação de separação demora muito, divórcio demora muito. Durante esse período, ela vai viver como? E como ela não tem como viver, ela acaba não se afastando do lar e continua sofrendo as agressões. Vai chegar um ponto que ela vai acabar o feminicídio. Então o objetivo é que quando ela peça a medida protetiva, quando ela começa a sofrer a violência doméstica, ela tenha uma oportunidade de ter essa violação patrimonial e essa violação econômica minimamente resolvida.
25: Laura Carneiro ressalta ainda que contas conjuntas podem ser livremente movimentadas pelos seus titulares, o que poderia tornar a medida proposta desnecessária. No entanto, recorda que não são raros os relatos de violência patrimonial nos quais o agressor impede ou dificulta o acesso da mulher à gestão do patrimônio ou desvia recursos financeiros do casal. Permitir que a mulher disponha dos bens conjuntos, portanto, seria uma forma de contornar esse problema e permitir que a mulher reconstrua a própria vida longe do agressor. Da Rádio Câmara de Brasília, Maria Neves.
5: Segurança Pública.
7: Da Vitória, do PP do Espírito Santo, apresentou projeto que determina a suspensão imediata da posse e do porte de arma de investigados por violência doméstica. O texto prevê a apreensão da arma em até 24 horas, sem necessidade de decisão judicial específica.
6: Da Vitória explica que o objetivo é diminuir o risco de agressões fatais enquanto houver investigação, processo ou medida protetiva. A matéria está sendo analisada em conjunto com com outros projetos semelhantes e, caso seja aprovada nas comissões, pode seguir direto para o Senado.
7: Avança na Câmara projeto de Félix Mendonça Júnior, do PDT da Bahia, que bane das redes sociais condenados por crimes contra mulheres quando as plataformas forem usadas na prática do delito. Pelo texto, as empresas de tecnologia têm 48 horas para excluir as contas.
6: Félix Mendonça Júnior lamenta o fenômeno de monetização e espetacularização da violência de gênero nas redes sociais e que o Brasil figure entre os 5 países com maior número de feminicídios. Por estas razões e para proteger a dignidade humana, ele pede a aprovação da matéria.
5: Justiça.
7: Rodrigo Hollenberg, do PSB do Distrito Federal, questiona o sigilo imposto sobre o registro das visitas ao empresário Daniel Porcaro na prisão. Ele afirma que a população tem o direito de conhecer eventuais vínculos e relações que possam ser relevantes para o caso do Banco Master.
1: Me causou uma grande surpresa a notícia de que a Polícia Federal teria pedido o sigilo sobre as visitas a Daniel Porcaro na prisão. É muito estranho, porque a população quer saber exatamente quem são as pessoas, as autoridades, eventualmente as autoridades, que realizaram negócios com Daniel Porcaro. Portanto, no meu entendimento, não se justifica absolutamente qualquer tipo de sigilo em relação às visitas realizadas a Daniel Porcaro na prisão.
6: Rodrigo Hollenberg defende ainda a continuidade das investigações sobre o Banco Master e cobra a instalação de uma CPI para apurar as responsabilidades e recuperar recursos. Ele reitera que a apuração é fundamental para garantir transparência e esclarecer os fatos.
5: Saúde.
7: Beto Preto, do PSD do Paraná, é autor do projeto que torna obrigatória a realização de pelo menos uma ultrassonografia morfológica durante o pré-natal oferecido pelo SUS. O deputado explica que a medida busca ampliar a qualidade da assistência prestada às gestantes.
6: Ele lembra que a experiência já foi adotada no Paraná e defende a ampliação da iniciativa para todo o Brasil. Beto Preto afirma que o exame realizado entre a 20ª e a 24ª semana de gestação é importante para avaliar o desenvolvimento fetal e identificar situações que demandem acompanhamento especializado.
2: Por que entre a 20ª e a 24ª semana? Que é o momento que ainda é possível você evoluir para um tratamento cirúrgico intrauterino. Então, esse é um momento importante. O Brasil vai dar um passo gigante no sentido de garantir mais ainda pré-natal correto para as mulheres brasileiras e dizer que no Paraná nós já instituímos essa ultrassonografia morfológica já, e isso vem dando muito certo. Queremos expandir para todo o Brasil através desta lei.
5: Homenagem.
7: Raimundo Santos, do PSD do Pará, destaca a criação do Dia Nacional da Música Gospel, celebrado em 9 de junho. O deputado afirma que a lei reconhece a presença do gênero musical em espaços religiosos, plataformas digitais, praças e emissoras de televisão.
3: Qual a importância desse reconhecimento, dessa homenagem à música gospel? A música gospel, na verdade, é o gênero musical que durante, por exemplo, a pandemia do novo coronavírus, foi o gênero mais ouvido e que serviu de alento para tantas pessoas consumidas pelo estresse, pela ansiedade, porque as mensagens da música gospel, elas são mensagens de paz, de amor, de esperança, mensagem também de fé.
6: Raimundo Santos explica que a escolha de 9 de junho faz referência ao nascimento de Frida Wingren, enfermeira, musicista e compositora de hinos cristãos. Ele reforça a relevância da data nacional para a valorização da música gospel e para a cultura brasileira.
7: Josenildo, do PDT do Amapá, apresentou o projeto que institui 29 de junho como Dia Nacional do Pescador Artesanal. O deputado propõe incluir esses trabalhadores na data, que atualmente homenageia apenas os praticantes da pesca amadora.
6: Josenildo observa que a medida reconhece a contribuição da pesca artesanal para a economia das comunidades costeiras e ribeirinhas. O parlamentar ressalta que a atividade preserva conhecimentos tradicionais ligados à cultura popular e ao uso sustentável dos recursos naturais.
5: Trabalho.
7: Os deputados aprovaram um projeto que regulamenta a profissão do salva-vidas. Saiba mais sobre o assunto na reportagem de Paula Bittar.
8: A Comissão de Constituição e Justiça da Câmara aprovou uma proposta que regulamenta o exercício da profissão de salva-vidas no Brasil. Pela proposta, para exercer a atividade, o profissional deve ter mais de 18 anos, estar em bom estado de saúde, possuir ensino médio completo e passar em uma avaliação prática de corrida e natação. Também é necessário completar um curso profissionalizante de 160 horas em uma instituição reconhecida e manter a formação atualizada a cada 2 anos. Os salva-vidas terão como atribuições a realização de técnicas de prevenção, resgate e primeiros socorros em situações de emergência e ações educacionais sobre os riscos de acidentes aquáticos. A proposta obriga os estabelecimentos que oferecem acesso a ambientes aquáticos a contratar profissionais salva-vidas que terão como direitos o uso de uniformes e equipamentos de proteção, jornada de trabalho de até 40 horas semanais, seguro de vida e aposentadoria especial para aqueles expostos a condições de risco durante as atividades. A relatora na comissão, deputada Ana Paula Lima, do PT de Santa Catarina, explicou que os profissionais lutam há mais de 15 anos por reconhecimento.
9: Houve projetos já arquivados sobre o tema, mas a categoria nunca desistiu, porque sabe o que representa esta profissão no nosso país. No Brasil, morrem em média 16 pessoas afogadas por dia e pelo menos 4 delas são as nossas crianças. Reconhecemos que restringir o exercício dessa profissão é constitucional, porque está diretamente ligada à proteção da saúde, da segurança de quem depende desses profissionais no mar, nos nossos rios, nos lagos e piscinas.
8: O projeto aprovado também estabelece que o piso salarial da categoria seja definido em lei específica. A proposta que regulamenta o exercício da profissão de salva-vidas já pode seguir ao Senado, a menos que haja recurso para votação pelo plenário da Câmara. Da Rádio Câmara de Brasília, Paula Bittar.
11: Agricultura.
12: Padre João, do PT de Minas Gerais, celebra os 20 anos de criação do Sistema Nacional de Segurança Alimentar e Nutricional, o SISAM. O parlamentar exalta a política de combate à fome no país e defende que, após consolidar o acesso básico à comida, o foco central deve ser a qualidade do alimento.
13: Ao virar essas 2 décadas do SISAM, temos que, além de garantir comida de verdade para todas as brasileiras e brasileiros, nós temos que avançar na qualidade do alimento, porque é assustador o crescimento da obesidade e do sobrepeso, sobretudo em crianças e adolescentes. Isso significa uma degradação de fato da qualidade de vida dessas pessoas.
7: Padre João manifesta preocupação com o aumento do consumo de produtos nocivos à saúde e defende o uso de mecanismos fiscais para desestimular esses hábitos. Ele sugere que alimentos ultraprocessados e refrigerantes tenham alíquotas mais altas.
11: Desenvolvimento Regional.
12: Hildo Rocha, do MDB do Maranhão, propõe isentar estados autossuficientes e superavitários de energia das cobranças extras das bandeiras tarifárias amarela e vermelha. O parlamentar explica que a ideia é criar uma diferenciação para estados que produzem mais energia do que consomem.
14: Atualmente, o sistema de bandeiras tarifárias é aplicado de forma uniforme em todo o território nacional, sem considerar disparidades regionais quanto à capacidade de geração. Tal situação penaliza consumidor de estados que são autossuficientes em energia, que acaba pagando tarifas adicionais, mesmo não contribuindo para a necessidade de acionamento de termoelétricas ou compra de energia mais cara no mercado. Então, é essa a motivação para me apresentar esse projeto de lei, no sentido de fazer com que haja justiça.
7: Hildo Rocha argumenta que o atual modelo pune estados como Maranhão, que tem grande geração hidrelétrica, eólica, solar e a gás, mas pagam as mesmas tarifas adicionais cobradas de estados deficitários. Ele afirma que a proposta torna a cobrança mais compatível com a realidade energética de cada região.
15: Projeto de Dilvanda Faro, do PT do Pará, cria a Política Nacional de Proteção às Mulheres Ribeirinhas, com foco na inclusão social, na justiça territorial e no desenvolvimento sustentável. O texto promove também a autonomia econômica e a defesa dessas mulheres contra a violência.
16: A proposta de Dilvanda Faro amplia o acesso das ribeirinhas a políticas públicas e valoriza os saberes tradicionais, indicando a relevância da incorporação deles em ações de combate às mudanças climáticas.
17: Votação.
15: A retomada dos trabalhos na Câmara pode ter votações de medidas provisórias e projetos ligados ao agronegócio. As votações serão ajustadas conforme o calendário eleitoral. O repórter Antônio Vital tem as informações.
19: A Câmara dos Deputados retoma os trabalhos depois do recesso parlamentar de julho com o calendário de votações ajustado em função do período eleitoral. Até o primeiro turno das eleições, em 4 de outubro, deputados e senadores têm que conciliar a atividade legislativa com o calendário eleitoral. Agosto é um mês em que os partidos têm que realizar as convenções, definir e registrar as candidaturas e dar início às campanhas nas ruas. Por isso, Câmara e Senado reservaram 2 semanas de esforço concentrado para votações. A primeira na semana entre 10 e 14 de agosto. A segunda entre 31 de agosto e 3 de setembro. Entre as propostas que devem ser votadas estão 7 medidas provisórias editadas no início do ano e que perdem a validade se não forem analisadas pela Câmara e pelo Senado até o final de agosto. Uma delas institui o Programa Extraordinário de Reequilíbrio Financeiro das Famílias, também chamado de Novo Desenrola Brasil. O programa tem o objetivo de ajudar famílias a renegociar dívidas com instituições financeiras, com condições mais favoráveis. Outra medida provisória que precisa ser votada cria ajuda financeira para importadores de óleo diesel e gás de cozinha, como maneira de evitar desabastecimento em função da guerra no Oriente Médio. Ela também prevê apoio financeiro ao setor aéreo. Ainda em relação a combustíveis, pode ser votado o projeto do governo que cria subsídios e ajuda financeira para empresas do setor, como maneira de reduzir o impacto da guerra entre os Estados Unidos e Irã nos preços do óleo diesel, biodiesel, gasolina, etanol e querosene de aviação. Outras propostas que podem ser votadas foram apresentadas como prioridade no primeiro semestre pela Frente Parlamentar da Agropecuária. Um dos projetos suspende por 2 anos sanções e embargos ambientais a pequenos produtores rurais. A medida não tem apoio do governo, que argumenta que, na Amazônia legal, isso pode significar a suspensão de sanções a quem possui propriedades de até 400 hectares. Como disse o deputado Helder Salomão, do PT do Espírito Santo.
21: Pode criar, sim, problemas que reduzam a efetividade das sanções, cuja finalidade é interromper imediatamente o dano ambiental. O projeto de lei prevê 24 meses para que os proprietários adotem medidas de recuperação ambiental.
19: Também pode vir a ser votado na Câmara projeto que reduz a jornada normal de trabalho para 40 horas semanais e garante 2 dias de repouso semanal remunerado, sem redução de salário. O projeto apresentado pelo governo regulamenta a proposta de emenda à Constituição aprovada pelos deputados no primeiro semestre e que aguarda análise pelo Senado. Outras propostas prontas para a pauta ainda não têm consenso entre os diversos partidos políticos. É o caso do projeto que inclui um incentivo à violência contra a mulher como crime inafiançável, como o racismo. Da Rádio Câmara, de Brasília, Antônio Vital.
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17: Economia.
16: Reginaldo Lopes, do PT de Minas Gerais, afirma que a reforma tributária sobre o consumo vai simplificar o sistema de impostos a partir de 2027. O deputado observa que o novo modelo cria mecanismos de devolução de tributos para ampliar a justiça social.
23: Nós vamos devolver parte dos impostos pagos
0: por 73 milhões de brasileiros e brasileiras de renda per capita até meio salário. O cidadão vai comprar, pagar e receber de volta parte dos seus impostos. Um modelo transparente, onde o cidadão brasileiro, a cidadã brasileira, vai saber o preço de um produto e o preço do imposto. Com justiça tributária, para justiça social, para combater as desigualdades, nós vamos devolver 100% dos impostos para 73 milhões de brasileiros.
4: Reginaldo Lopes.
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0: 8 horas.
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